0: 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As notícias do governo federal que movimentaram o país no dia de hoje.
1: Olá, boa noite.
2: Boa noite para você que nos acompanha em todo o país.
1: Quarta-feira, 19 de agosto de 2026.
2: Vamos aos destaques do dia.
1: Segurança pública.
2: Operação recupera mais de 6 mil celulares em 10 dias.
1: Mobilização nacional é voltada à recuperação de aparelhos roubados ou furtados.
2: E também ao enfrentamento da cadeia de receptação e comercialização ilegal. Luciana Colares de Holanda.
3: Qualquer pessoa, antes de adquirir um celular usado, deve verificar, por meio de aplicativo ou do portal Celular Seguro, se o aparelho possui alguma restrição.
1: Participação das mulheres no mercado de trabalho.
2: Empresas com mais de 100 empregados devem atualizar os dados salariais e de diversidade. Luana Kari.
4: A partir desses dados é gerado o relatório de transparência salarial e as empresas recebem orientações sobre como diminuir as desigualdades.
1: Preparação para o Enem.
2: Aplicativo ajuda estudantes a reforçar os estudos para as provas. Jéssica Gonçalves.
5: O aplicativo oferece trilhas de estudo e simulados completos com questões de provas anteriores. A ferramenta ainda permite fazer a transcrição e a correção automatizada de redações.
1: Hoje, na apresentação da Voz do Brasil, eu, Mariana Júndima e Luciano Seixas.
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1: Em Iperó, no interior de São Paulo, o Centro Industrial Nuclear de Aramar reúne parte das atividades do Programa Nuclear da Marinha.
2: O programa avança para a etapa de montagem do reator destinado ao futuro submarino brasileiro com propulsão nuclear.
1: Vamos saber mais sobre as atividades com Pablo Mundim.
6: Em Aramar, no interior de São Paulo, estão sendo desenvolvidas tecnologias relacionadas à geração de energia elétrica por fonte nuclear. O trabalho inclui a montagem do reator que será utilizado no submarino brasileiro com propulsão nuclear. Segundo o comandante da Marinha, Marco Sampaio Olsen, o uso da energia nuclear no Brasil vai além da sua atuação militar.
7: O Brasil é um país vocacionado para o desenvolvimento e aplicação da energia nuclear. Para além da defesa, a energia, a saúde, segurança alimentar, segurança hídrica. O Brasil possui, com um terço do seu território prospectado, o sexto país em reserva de urânio.
6: O complexo concentra etapas estratégicas do programa, como o domínio do ciclo do combustível nuclear e o desenvolvimento da tecnologia brasileira de enriquecimento de urânio. Também reúne estruturas de formação e segurança nuclear. A ministra da Ciência, Tecnologia e Inovação, Luciana Santos, falou sobre o desenvolvimento do projeto.
8: Por meio da FINEP, estamos apoiando o desafio tecnológico do submarino. O submarino com propulsão nuclear é um instrumento de dissuasão por excelência. Uma ferramenta importante para protegermos, por exemplo, o nosso mar territorial.
6: O Programa Nuclear da Marinha reúne instituições de pesquisa e empresas brasileiras. Reportagem Pablo Mundim.
2: Uma operação envolvendo profissionais de segurança de 23 unidades da Federação recuperou mais de 6 mil celulares roubados.
1: E resultou em quase 100 prisões, de acordo com os resultados parciais apresentados hoje.
2: Além do combate ao furto, o objetivo é desarticular a cadeia de receptação e comercialização ilegal desses aparelhos.
3: A operação Última Chamada envolve as forças de segurança de 22 estados e do Distrito Federal no combate ao roubo e à receptação de celulares. Nesta quarta-feira, foi apresentado um balanço parcial da operação, que teve início no dia 10 de agosto. Entre os resultados, mais de 6 mil aparelhos foram recuperados, de acordo com o diretor de Operações Integradas e de Inteligência, Anchieta Neri.
9: Foram mais de 100 inquéritos policiais conduzidos pelas 23 polícias civis que participaram das ações. Isso levou, até esse primeiro momento, à recuperação de mais de 6 mil celulares em todo o território nacional, bem como também mais de 100 prisões. 80 prisões em flagrante delito e mais de 20 prisões por mandado em razão das investigações conduzidas nos estados.
3: Mais de 33 mil notificações foram enviadas a pessoas que estavam em posse de aparelhos identificados como objetos de crime. A iniciativa integra a Política Nacional

0: Nacional de Enfrentamento ao Roubo e Furto de Celulares, coordenada pelo Ministério da Justiça e Segurança Pública. Segundo o ministro da pasta, Wellington César Lima e Silva, os aparelhos fazem parte de uma cadeia maior.
1: O problema do celular que aflige e figura em muitas das pesquisas como uma das três principais questões que aflige a percepção de segurança pública faz parte de uma cadeia de um celular que é furtado, roubado, que tem a receptação e que chega inclusive às mãos do crime organizado nos presídios. Então a única forma de enfrentar o problema é com integração com todas as polícias dos diversos estados.
0: Hoje, o Brasil tem registrados mais de 3 milhões de celulares roubados, com base nos dados do Banco Nacional de Celulares com Restrição, que reúne informações de aparelhos roubados, furtados ou extraviados no país. Agora será possível tratar esses dados, como disse o secretário nacional de Segurança Pública, Chico Lucas.
2: A gente está dando estrutura para os estados recuperarem esses celulares. A partir de agora, nós vamos dar rankings de restituição, rankings de notificação, dar transparência aos dados sobre celular. E essa operação vai ser permanente para que a gente tenha a redução dos números de roubo e furto de celular.
0: O Banco Nacional de Celulares com Restrição é uma ferramenta do programa Celular Seguro, criado a partir de informações dos boletins de ocorrência registrados em todo o país. Qualquer pessoa, antes de adquirir um celular usado, deve verificar por meio de aplicativo ou do portal Celular Seguro se o aparelho possui alguma restrição. Para isso, basta ter o e-mail do celular. Ele aparece na embalagem original do equipamento ou no discador ao teclar asterisco jogo da velha 06 jogo da velha. Reportagem Luciana Colares de Holanda.
3: É recomendado o cadastramento de aparelhos no celular seguro para proteger dados, definir contatos de confiança e bloquear o equipamento rapidamente em caso de roubo, furto ou perda.
4: Para isso, é necessário baixar o aplicativo Celular Seguro ou acessar o site oficial do programa utilizando sua conta gov.br.
3: Quem está se preparando para as provas do Enem, o Exame Nacional do Ensino Médio, conta com uma ferramenta para reforçar os estudos.
4: É o aplicativo MEC Enem, que reúne conteúdos, questões e recursos que ajudam os estudantes a revisar os principais assuntos cobrados na prova.
3: O exame ocorre durante dois domingos seguidos, 8 e 15 de novembro.
5: Estudante do terceiro ano do ensino médio, Maria Clara da Ponte, de 17 anos, sonha em cursar medicina. Na preparação para o Enem, ela encontrou no celular uma ferramenta para reforçar os estudos. Maria Clara usa o aplicativo MEC Enem para resolver questões e identificar os conteúdos em que ainda precisa melhorar.
6: Ele me mostra exatamente os pontos que eu tenho errado e me ajuda a ir evoluindo com as questões. Então, não basta só saber o conteúdo teórico, eu preciso saber aplicar. Então, o aplicativo ele ajuda bastante a, por meio das questões, eu entender onde eu preciso melhorar. O simulado também ajuda bastante a treinar o tempo de prova.
5: No aplicativo MEC Enem, o estudante pode estudar todas as áreas cobradas no Exame Nacional do Ensino Médio: linguagens, ciências humanas, ciências da natureza e matemática. O aplicativo oferece trilhas de estudo e simulados completos com questões de provas anteriores. Também tem um assistente virtual com inteligência artificial que ajuda a montar cronogramas personalizados e a tirar dúvidas. A ferramenta ainda permite fazer a transcrição e a correção automatizada de redações. O estudante pode acompanhar conquistas e pontuações e compartilhar a evolução nas redes sociais. Segundo o secretário executivo do Ministério da Educação, Rodolfo Cabral, a plataforma identifica o nível de conhecimento do estudante e, a partir daí, direciona a preparação.
7: Assim que um estudante entra no MEC Enem, ele vai fazer algumas questões de exames passados e a plataforma já vai fazer o nivelamento, testar qual é a situação daquele estudante naquele momento de preparação e já vai fazer todo um guia de estudos com base no nível que aquele estudante atingiu. E ainda a gente tem também um assistente virtual, que vai responder perguntas, vai retirar dúvidas e vai também preparar todo um cronograma de estudos de acordo com o nível do estudante e também de acordo com a periodicidade que ele usa a plataforma.
5: Para o professor do Centro de Ensino Médio 3 de Taguatinga, no Distrito Federal, Leonardo Pinelli, ferramentas como essa podem transformar um aparelho que já faz parte do dia a dia dos estudantes em aliado na preparação para a prova.
8: Ter ali na mão o acesso a um aplicativo onde você pode resolver questões, que é uma das, a gente já sabe, uma das melhores formas de se estudar para uma prova, ter acesso ao conteúdo e agora com a IA, também tem no aplicativo, você pode estabelecer um diálogo, ou seja, uma forma que é mais aceitável de você acessar o conteúdo, de você perguntar e responder sem ter que demorar tanto tempo pesquisando.
5: Para acessar o MEC-ENEM, é só baixar o aplicativo no celular ou entrar na plataforma pela internet no computador. O acesso é feito com a conta gov.br. Reportagem Jéssica Gonçalves.
4: E professores da rede pública estadual e do Distrito Federal vão atuar na mobilização dos estudantes e no acompanhamento das provas do Enem.
3: A indicação dos docentes será feita pelas secretarias de educação entre 8 e 18 de setembro.
4: Os selecionados devem ter smartphone com internet móvel e não podem ter parentes de até terceiro grau inscritos no Enem no mesmo município de atuação.
3: Haverá capacitação à distância e, ao final do processo, os participantes serão remunerados por meio do auxílio de avaliação educacional.
4: As provas do Enem ocorrem nos dias 8 e 15 de novembro. Para saber mais, acesse gov.br/mec.
3: As empresas têm até o fim do mês para informar dados sobre remuneração de empregados, igualdade salarial entre homens e mulheres e políticas para a diversidade.
4: Os dados vão embasar mais um relatório de transparência salarial.
9: Em 2010, quando começou a trabalhar na indústria automotiva que fica em Porto Real, no Rio de Janeiro, Josiele Viana era a única mulher na linha de montagem de portas. Tempos depois, ela foi promovida para atuar na formação de novos empregados. Hoje, vê com satisfação o aumento do número de mulheres na fábrica.
10: Antes, o número de mulheres era muito pequeno, que na linha de porta, durante anos, eu era a única mulher. E hoje nós temos a maioria de mulheres. E elas podem imaginar que se elas engravidarem, elas vão ter um período de descanso, elas vão ter uma licença maternidade de 180 dias. Elas se sentem assistidas.
9: Uma das colegas de trabalho da Josiellen é a Daniele de Araújo Silva. Ela está há quase 4 anos na montadora e agora vai liderar uma das equipes de operação.
11: Eu acho que eu posso ser uma inspiração, né? Porque as meninas já começam a ganhar mais espaço, já gera um desejo diferente, uma curiosidade de correr atrás e além também. E você é capaz e pode, sim, exercer um cargo bem diferente do que você ocupa hoje.
9: E a participação das mulheres no mercado de trabalho é um dos temas que estão sendo informados pelas empresas neste mês. Até o dia 31 de agosto, as empresas com mais de 100 empregados devem atualizar os dados salariais e de diversidade no portal Emprega Brasil. A medida está prevista na Lei de Igualdade Salarial de 2023 e permite também traçar um diagnóstico da participação de mulheres em cargos de liderança. A subsecretária de Estatística e Estudo do Trabalho do Ministério do Trabalho e Emprego, Paula Montagnier, aponta o que deve ser informado pelas empresas.
12: A gente pergunta informações se que tipo de situação altera salário das pessoas. A gente também pergunta sobre ações que as empresas fazem para contratar mulheres, para aumentar a diversidade de pessoas que trabalham nas suas equipes. E pergunta também sobre ações que as empresas fazem para garantir que estão apoiando as ações de família e parentalidade.
9: A partir desses dados é gerado o relatório de transparência salarial e as empresas recebem orientações sobre como diminuir as desigualdades. Nos casos em que a diferença é mais acentuada, há a possibilidade de multa. Reportagem Luana Karen.
3: O relatório de transparência salarial pode ser preenchido no portal Emprega Brasil, no site empregabrasil.trabalho.gov.br.
4: Segundo o IBGE, as mulheres com mais de 60 anos já somam 17 milhões e 800 mil pessoas, o que representa 8,8% da população total do nosso país.
3: Pensando nisso, o Fórum Nacional pelo Protagonismo das Mulheres Idosas foi criado para fortalecer a participação social e ampliar o diálogo sobre políticas públicas voltadas a esse público.
4: E organizações da sociedade civil interessadas terão a oportunidade de participar.
3: O Ministério das Mulheres abriu chamada para selecionar organizações que atuem na defesa dos direitos das mulheres idosas e na temática do envelhecimento.
4: São 7 vagas, 5 delas para representantes das diferentes regiões do país e 2 para organizações de abrangência nacional.
3: A coordenadora de formação e articulação da política de cuidados do Ministério das Mulheres, Luísa Lucchesi, explicou como será a atuação das organizações durante o fórum.
13: Então, a atuação dessas organizações de sociedade civil, que terão as suas representantes nesse fórum, se dará a partir das discussões que serão movimentadas nesse fórum, que é um fórum de caráter consultivo, para indicar exatamente quais são os caminhos que a política pública precisa seguir e deve seguir no campo das mulheres idosas, né? A gente não quer fazer uma discussão sobre as necessidades e as políticas públicas das mulheres idosas sem as mulheres idosas. Nada sobre nós sem nós, né? A gente está seguindo essa lógica.
4: O edital do chamamento foi divulgado no Diário Oficial da União no dia 7 de agosto e as organizações podem se inscrever em até 30 dias após a publicação.
3: As inscrições são gratuitas e devem ser feitas exclusivamente pela internet, por e-mail no endereço cgpc@mulheres.gov.br.
4: O INSS voltou a alertar a população sobre golpes que tentam enganar aposentados e pensionistas.
3: Dessa vez, criminosos enviam uma mensagem de texto via celular sobre suposto corte de benefícios por falta de prova de vida.
14: O INSS reforça o alerta contra fraudes que usam a prova de vida para fazer vítimas entre segurados da Previdência. Os golpistas costumam enviar uma mensagem SMS com link de acesso para o celular das vítimas. O conteúdo falso informa sobre um suposto corte de benefícios. Para saber se a mensagem é verdadeira, é preciso estar atento a alguns sinais, como explica a presidente do INSS, Ana Cristina Silveira.
15: Se você receber uma mensagem do governo federal pelo WhatsApp, verifique se ela foi enviada pela conta oficial, identificada com o selo azul de verificação. O INSS nunca solicita dados pessoais, senhas ou qualquer tipo de pagamento.
14: A prova de vida é feita de forma automática por meio do cruzamento de informações entre as bases de dados do governo. Apenas os segurados que não tiverem essas movimentações identificadas pelos sistemas são chamados a regularizar a situação pelo WhatsApp do gov.br ou pela caixa postal da conta Gov. De acordo com a presidente do INSS, Ana Cristina Silveira, o cruzamento de informações garante o pagamento em dia com total segurança.
15: A prova de vida é um procedimento importante para garantir a continuidade do pagamento do benefício com segurança. Se for necessário realizá-la, o procedimento pode ser feito de forma simples e segura. Basta comparecer à agência bancária onde você recebe o benefício. Outra opção é fazer a comprovação pelo site ou aplicativo Meu INSS.
14: Em caso de dúvida, aposentados e pensionistas podem ligar para a central telefônica 135, de segunda a sábado, das 7 da manhã às 10 da noite. Para acessar a plataforma Meu INSS, basta entrar no endereço meu.inss.gov.br ou baixar diretamente na loja de aplicativos do celular. O acesso aos serviços precisa do login na conta Gov. Reportagem Edinaldo Júnior.
4: Ela faz bem para o coração, aumenta músculos e ainda diminui o estresse.
3: Estamos falando da bicicleta, que para muitos vai além do lazer. É um meio de transporte.
4: E hoje, Dia Nacional do Ciclista, vamos falar desse meio de transporte, utilizado por mais de 4 milhões de brasileiros como forma de locomoção para o trabalho.
16: A bicicleta é companheira do brasiliense Rafael Dornelles em vários momentos do dia, desde as atividades de lazer até os deslocamentos para compromissos que ele tem como coordenador da organização não governamental Rodas da Paz, que promove a mobilidade urbana sustentável e pacífica.
17: A bicicleta é meu principal meio de transporte e é uma forma de você se locomover pela cidade, trazendo saúde. É uma forma sustentável, uma forma que impacta menos a cidade, tanto financeiramente quanto espacialmente, e traz uma alegria que é específica da bicicleta.
16: Dados do IBGE apontam que 4 milhões e 400 mil brasileiros, que representa 6,2% da população, vão de bicicleta para o trabalho. O ciclismo, assim como a caminhada, é chamado de meio de transporte ativo ou não motorizado. Significa que só depende da força do próprio ser humano. Além do benefício para a saúde, essa forma de deslocamento traz outras vantagens, como explica Marcos Daniel dos Santos, secretário nacional de mobilidade urbana.
18: E hoje o brasileiro gasta quase 20% da sua renda para poder se deslocar, seja para botar combustível no carro, ou seja para pagar o transporte público. Então, quando você coloca a bicicleta, você está reduzindo o que você usa para se deslocar no dia a dia da cidade. Alguém que deixa de andar de carro para andar de bicicleta é menos um carro. É mais espaço disponível, é menos poluição. O custo como um todo de se manter uma cidade que pedala muito, você vai ver que é um custo menor para o poder público. Por quê? Porque é menos gestão de trânsito, é menos manutenção viária.
16: Para o especialista em mobilidade da Universidade de Brasília, pastor Willy Gonzalez, a Magrela ainda precisa conquistar seu espaço no trânsito.
19: Em se tratando especificamente de áreas urbanas mais centrais, o problema é um pouco maior relativo à questão da segurança, né? E o conflito com veículos de maior porte em espaços que realmente a bicicleta não tem condição de poder, digamos, competir. Nesse sentido, espera-se que continuem as políticas que o Brasil vem desenvolvendo para tornar a bicicleta um modo mais seguro, né?
16: Desde 2012, o Brasil possui a Política Nacional de Mobilidade Urbana, que define regras para o deslocamento nas cidades. E uma das principais diretrizes é a priorização dos meios de transporte ativos, ou seja, a caminhada e o deslocamento por bicicletas. O dia 19 de agosto celebra a importância do ciclista no trânsito das cidades e da bicicleta como meio de locomoção. Reportagem Graziele Bezerra.
3: Sancionada a lei que prevê a ampliação da lista de produtos prevista no programa de venda de balcão.
4: A medida também autoriza a realização de leilões públicos para a formação de estoques de produtos agrícolas.
20: O programa de comercialização direta de insumos permite a compra por criadores rurais de pequeno porte. Ficam autorizadas as compras de milho, sorgo, caroço de algodão, farelo de soja e farelo de milho. A nova lei também incluiu os aquicultores como público do programa de venda em balcão. Cooperativas de produção agropecuária e associações formadas por agricultores familiares também poderão participar. O pré-requisito é que os beneficiários estejam cadastrados no Sistema de Cadastro Nacional de Produtores Rurais e demais agentes, o SICAM. Além dos novos produtos, a legislação estabelece limites mensais para a aquisição dos produtos destinados à alimentação animal. O máximo que pequenos criadores poderão comprar por mês é de até 27 toneladas. Já as cooperativas e associações de agricultores familiares poderão adquirir até 80 toneladas. Toneladas mensais. As compras poderão ser feitas por meio de leilões públicos. A medida também prevê a aquisição de produtos básicos da política de garantia de preços mínimos por valores de até 25% acima do preço mínimo vigente no estado onde ocorrer a compra. O objetivo é permitir a formação de estoques públicos que possam ser utilizados em ações de abastecimento e segurança alimentar. Daniele Popov para a Voz do Brasil.
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4: Fique agora com o Minuto do TCU. Em seguida, as notícias do Poder Judiciário e do Congresso Nacional. Boa noite.
3: Boa noite, até amanhã.
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22: 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Você vai ouvir agora notícias do Poder Judiciário.
0: Supremo decide por unanimidade ampliar o alcance das medidas protetivas previstas na Lei Maria da Penha.
1: TST decide que trabalhador pode entrar na justiça na cidade onde ele mora, mesmo não sendo local de trabalho.
0: STJ imposta novos presidente e vice para o biênio 2026-2028.
1: Boa noite, eu sou o Arthur Filho.
0: E eu sou Walter Lima.
1: O plenário do Supremo Tribunal Federal decidiu na sessão de hoje que medidas protetivas da Lei Maria da Penha podem ser aplicadas em casos de violência contra a mulher fora do âmbito doméstico e familiar. Este mês, a norma completou 20 anos.
0: O caso concreto tratava da negativa de aplicação das medidas protetivas pela Justiça de Minas Gerais, sob o argumento de que não havia relação familiar ou afetiva entre a vítima e o agressor.
1: O presidente do STF, ministro Edson Fachin, é o relator do processo. Para ele, a ausência de relação íntima de afeto não afasta a incidência das medidas protetivas quando presentes elementos característicos da violência baseada no gênero.
0: Os demais ministros acompanharam o entendimento do relator por unanimidade.
1: Tomaram posse hoje como presidente e vice-presidente do STJ e do Conselho da Justiça Federal, respectivamente, os ministros Luiz Felipe Salomão e Mauro Campbell Marques.
0: A solenidade contou com a presença de autoridades dos três poderes. Fátima Uchoa.
2: Em discurso, o presidente do STJ, ministro Luiz Felipe Salomão, destacou algumas prioridades para o biênio 2026-2028. Segundo ele, o tribunal se prepara para iniciar um novo tempo dentro do sistema de justiça com a implementação do filtro da relevância da questão federal e todas as mudanças regimentais necessárias para a Corte funcionar dentro dessa nova lógica. Segundo Salomão, a qualidade das decisões, a transparência e o acesso dos cidadãos serão preocupações permanentes com o uso da inteligência artificial e das ferramentas tecnológicas a serviço da sociedade.
1: TST decide que em situações excepcionais, trabalhador pode ajuizar ação na cidade onde mora, mesmo que não seja o local onde trabalhou.
0: A regra geral continua sendo a do local da prestação dos serviços. Simone Moura.
6: O Tribunal Pleno do TST definiu que, em casos excepcionais, o trabalhador pode ajuizar ação na cidade onde mora, mesmo que não tenha sido contratado ou trabalhado no local. Pela regra geral, prevista no artigo 651 da CLT, o processo deve ocorrer onde o serviço foi prestado. No entanto, o TST flexibilizou essa regra para garantir o acesso à justiça em casos de doença ocupacional, vulnerabilidade ou quando o deslocamento for caro demais. A decisão foi tomada a partir do caso de um jogador de futebol que morava em São Paulo e foi contratado por um clube de Rondônia. Ele ajuizou a ação depois de sofrer uma lesão no início dos treinos. O relator, ministro Lélio Bentes Correa, destacou que as mudanças na Justiça do Trabalho, como o processo judicial eletrônico e o juízo 100% digital, reduziram as barreiras geográficas para o acesso à justiça. Para o TST, no entanto, a flexibilização não pode prejudicar o direito de defesa da empresa. A tese foi fixada pelo rito dos recursos repetitivos e deve orientar decisões em todo o país.
1: Justiça Federal determina a adoção de medidas urgentes para preservar Igreja e Casa da Ordem Terceira do Carmo, no Centro Histórico de Salvador.
0: Decisão atende a pedido do MPF e estabelece prazos para vistoria, plano emergencial e execução de obras de contenção. Sabrine Menezes.
5: De acordo com a ação movida pelo Ministério Público Federal, a igreja está interditada desde 2025, com risco de desabamento por conta do apodrecimento de estruturas de madeira e assoalhos. Com a decisão, a Ordem Terceira do Carmo, responsável pelo imóvel, deve remover e catalogar em até 30 dias os escombros resultantes de um desabamento acontecido em 2025. Uma vistoria técnica deverá ser conduzida em até 2 meses e um plano emergencial de intervenção deverá ser apresentado ao IFAM em até 3 meses e executado em 6 meses após sua aprovação.
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1: A você, uma boa noite.
0: E até amanhã.
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8: Eu sou Paula Droba.
10: E eu sou Humberto Pinheiro.
8: E estes são os destaques de hoje do Jornal do Senado, que começa agora.
10: Uso de aeronaves em transporte de equipes médicas e órgãos para transplante pode ser ampliado.
8: Senado analisa a criação de um fundo de amparo a crianças órfãs.
10: Especialistas avaliam avanços do sistema de escola em tempo integral, com mais matrículas e menos evasão.
8: Boa noite.
10: Boa noite.
8: O programa Escola em Tempo Integral tem ampliado o acesso dos estudantes à jornada estendida e também contribuído para reduzir o abandono escolar. A conclusão é de debatedores que apresentaram dados que mostram um aumento de 13 pontos percentuais nas matrículas em tempo integral e uma redução de 20% no abandono escolar. O tema foi discutido hoje em uma audiência pública no Senado.
10: A região Nordeste lidera o número de matrículas em tempo integral no país e estudantes pretos e pardos são a maioria entre os beneficiados. A Comissão de Educação agora avalia os resultados e os desafios do programa. A repórter Raíssa Abreu tem os detalhes.
24: A iniciativa de avaliar o Escola em Tempo Integral foi da senadora Damares Alves, do Republicanos do Distrito Federal. Um dos convidados, o presidente do Conselho Nacional de Educação, César Calegari, disse que a proposta curricular está entre os principais critérios de qualidade da modalidade sugeridos pelo órgão.
25: A educação integral não é apenas um contraturno em que se repete de alguma maneira o que se faz no turno anterior. Exige uma nova concepção curricular e os projetos políticos pedagógicos das escolas devem refletir uma concepção curricular integral.
24: Damares Alves voltou a frisar que pretende finalizar as audiências e a coleta dos dados antes da votação da Lei de Diretrizes Orçamentárias.
26: Eu não tenho política pública fortalecida sem dinheiro. E o lugar de discutir o orçamento é nessa comissão.
24: Também participaram do debate a gerente do Instituto Sonho Grande, Josiara Muniz, a secretária de Educação do Ceará, Jucineide Fernandes, e a representante da Confederação Nacional dos Trabalhadores em Educação, Odisseia Pinto de Carvalho.
8: E um projeto apresentado recentemente no Senado pode reduzir o custo da adrenalina autoinjetável usada por pessoas que correm risco de anafilaxia, uma reação alérgica grave e de evolução rápida.
10: A proposta da senadora doutora Eudócia prevê isenção do imposto de importação para o medicamento quando importado por pessoa física para o uso próprio. A reportagem é de Yasmin Rodrigues.
27: A anafilaxia pode provocar uma queda rápida das condições de saúde e ameaçar a vida do paciente. E a adrenalina é o principal recurso para conter a reação, mas o custo da importação da adrenalina autoinjetável pode dificultar que pacientes mantenham o produto disponível para uma situação de emergência. A gravidade da anafilaxia e a importância da adrenalina em uma emergência foram discutidas em audiência pública na Câmara dos Deputados. A médica Fátima Rodrigues, da Associação Brasileira de Alergia e Imunologia, explica a rapidez com que uma reação pode evoluir e o risco para o paciente.
28: É uma reação alérgica grave.
9: É de evolução rápida e ameaça a vida. Essa evolução pode demorar de 15 a 30 minutos para um choque anafilático. E a taxa de letalidade pode chegar a 17%, principalmente se a gente não tiver o recurso da adrenalina autoinjetável.
27: O projeto prevê a retirada do imposto de importação da adrenalina autoinjetável destinada ao tratamento da anafilaxia quando a compra for feita por pessoa física para o uso próprio. A autora do projeto, senadora doutora Eudócia, do PSDB de Alagoas, acredita ainda que a proposta pode incentivar a nacionalização da produção da adrenalina autoinjetável, reduzindo a dependência de importações no futuro. O texto segue para a análise das comissões do Senado.
8: A Comissão de Constituição e Justiça iniciou a análise do projeto de lei que cria um fundo de amparo às crianças órfãs.
11: O objetivo da medida é garantir suporte financeiro e assistencial a crianças e adolescentes que perderam pais ou cuidadores primários. Repórter Bruno Lourenço.
12: O texto prevê a criação de um auxílio financeiro direcionado aos guardiões legais de baixa renda, além do repasse de verbas para fortalecimento de instituições e programas de acolhimento familiar. O relatório lido pelo senador Hamilton Mourão, do Republicanos do Rio Grande do Sul, acolheu sugestões da sociedade civil apresentadas em audiências públicas. Mourão explicou a opção pelo financiamento do programa por meio da destinação de parcela da arrecadação de loterias federais.
13: A opção de financiar o FACOR com parcela da arrecadação de loteria revela-se adequada sob a ótica de política pública, utilizando receita não tributária de caráter voluntário para o apostador e já tradicionalmente destinada a finalidades sociais. A redução do percentual destinado o agente operador da loteria atende ao princípio da responsabilidade fiscal na medida em que realoca recursos dentro do próprio sistema lotérico sem ampliar gastos ou comprometer a viabilidade operacional da loteria.
12: 5% dos recursos arrecadados pelo fundo serão destinados a estudos e pesquisas sobre a orfandade no Brasil. O benefício, condicionado à baixa renda familiar e vinculado ao guardião legal do órfão, permite o acúmulo com outros auxílios, como BPC e Bolsa Família.
8: Uma aeronave parada em um aeroporto pode representar mais do que um voo que não aconteceu. Pode significar tempo perdido para uma equipe médica ou até para um órgão que precisa chegar a um paciente.
11: É para dar mais agilidade a esse tipo de transporte que o Senado pode analisar uma nova proposta. O projeto prevê o ressarcimento de pessoas e empresas particulares que disponibilizarem aeronaves para essas operações. Repórter Alexandre Campos.
14: Pelo texto, as empresas e pessoas sem certificado de operador aéreo que disponibilizarem suas aeronaves particulares para o transporte de equipe de saúde ou de órgãos, tecidos e partes do corpo humano para fins de tratamento ou transplante no âmbito do Sistema Único de Saúde serão ressarcidas pelos custos operacionais do voo. Além disso, estarão isentas do pagamento de tarifas aeroportuárias e de navegação aérea. Autor do projeto, o senador astronauta Marcos Pontes, do PL de São Paulo, lembrou que atualmente a rede de transporte conta com apoio das companhias aéreas comerciais e dos aviões da Força Aérea Brasileira.
15: Mas aí você tem o órgão doado. Tem alguns deles que tem limite muito curto para se tirar de um corpo e colocar no outro. E perde-se muitos órgãos dessa forma porque não tem como transportar. A Força Aérea tenta, mas ela não tem recurso para fazer esse transporte no Brasil todo, o tempo todo. Aí você tem os aviões parados. Por que não utilizar esses aviões dos empresários que estão no avião parado no hangar para que eles possam transportar esses órgãos e salvar uma vida?
14: O projeto ainda permite que, por meio de convênio com a União, Estados, Municípios e Organizações Sem Fins Lucrativos, o Sistema Nacional de Transplantes coordene o cadastro das pessoas e empresas que queiram disponibilizar seus aviões, de modo a acioná-las quando necessário e compensá-las após a prestação do serviço de transporte.
8: A semana de vivência legislativa do programa Jovem Senador começou com a posse dos 27 estudantes da rede pública, que assumiram o mandato como jovens senadores.
11: Os participantes também elegeram a mesa diretora e as meninas foram protagonistas. Pela primeira vez, todos os cargos da mesa serão ocupados por jovens senadoras. Repórter Lana Dias.
17: Os estudantes vencedores do concurso de redação agora passarão a semana no Senado, experimentando o trabalho parlamentar na prática. Pública. Na sessão de posse, o senador Paulo Paim, do PT do Rio Grande do Sul, presidente do Conselho do Projeto Jovem Senador, destacou a importância do tema da redação deste ano, Democracia nas Redes Sociais, como construir um debate saudável.
3: Discutir democracia nas redes sociais é discutir o próprio futuro da nossa gente, do nosso povo, do nosso país. E vocês jovens, estão no centro desse debate.
17: A jovem senadora Yolanda Paiva Favacho Ribeiro, representante do Pará, foi eleita presidente da mesa diretora, 100% ocupada por meninas. Ela focou seu discurso no combate à desigualdade no país.
4: Estar aqui hoje, representando os nossos estados, é um motivo de grande orgulho, mas também nos traz a consciência de que muitos jovens brasileiros não encontram a estrutura nem o suporte necessário para alcançar espaços como jovem senador.
17: Cerca de 240 mil estudantes e mais de 5 mil escolas participaram do concurso de redação.
22: Eleições 2026.
8: Termina nesta quinta-feira, dia 20 de agosto, o prazo para eleitores solicitarem a transferência temporária da sessão eleitoral. A medida permite votar em uma cidade diferente daquela onde o eleitor tem domicílio eleitoral.
10: O serviço está disponível no cartório eleitoral mais próximo ou pelo autoatendimento no site do Tribunal Regional Eleitoral do seu estado. Com edição de Paula Groba e trabalhos técnicos de João Lira, o Jornal do Senado fica por aqui. Acompanhe agora as notícias da Câmara dos Deputados. Boa noite.
8: Boa noite e até amanhã.
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16: Câmara aprova a proteção de servidor que denunciar violência contra criança.
18: A proposta amplia as exigências para permanência e naturalização no Brasil.
16: Avança projeto que cria dia do plantio de árvores a ser celebrado em maio.
18: Deputados obrigam a escola a mudar sinal sonoro para não incomodar autistas.
16: Boa noite. A Câmara aprovou a obrigatoriedade de escolas alterarem qualquer sinal sonoro para não incomodar alunos com autismo. A repórter Paula Bittar acompanhou a votação e explica como isso pode ser feito.
19: A Comissão de Constituição e Justiça da Câmara aprovou uma proposta que obriga escolas públicas e privadas a substituírem os sinais sonoros para não gerar incômodos sensoriais aos alunos com transtorno do espectro autista, TEA. A medida será aplicada sempre que solicitada pelos pais ou responsáveis. O texto aprovado inclui a obrigatoriedade da substituição dos sinais sonoros na Lei Berenice Piana, que trata dos direitos das pessoas com TEA. Relator na comissão, o deputado Alex Manente, do Cidadania de São Paulo, destacou que a proposta busca garantir respeito às necessidades específicas das pessoas.
20: A aprovação desse projeto é uma vitória muito importante para toda a comunidade atípica. Ela faz com que o respeito a essas pessoas esteja presente naquilo que é mais sagrado, que é na educação, onde a partir de agora não será mais um sinal sonoro que prejudica a qualidade de vida e a sensação de todas as pessoas com transtorno do espectro autista.
19: O projeto que obriga as escolas a substituírem os sinais sonoros para não gerar incômodos sensoriais aos alunos autistas já pode seguir para análise do Senado, a menos que haja recurso para votação pelo plenário da Câmara. Da Rádio Câmara, de Brasília, Paula Bittar.
22: Educação.
18: Ricardo Maia, do MDB, apoia a criação da Universidade Federal do Nordeste da Bahia para ampliar o acesso ao ensino superior no sertão do estado. Autor do projeto que autoriza a implantação da instituição, o deputado pede urgência na análise da matéria.
16: Ricardo Maia argumenta que outras regiões da Bahia já contam com universidades federais, enquanto estudantes do Nordeste do estado ainda precisam realizar longos deslocamentos para cursar o ensino superior público. Ele considera que a nova universidade vai contribuir para o desenvolvimento local.
22: Saúde.
18: Stefano Aguiar, do PSD de Minas Gerais, propõe que os usuários do SUS tenham acesso em tempo real a informações sobre a regulação de consultas, exames, cirurgias e outros procedimentos. A plataforma deve informar a posição do paciente na fila e o tempo médio estimado para atendimento.
16: A proposta também prevê a divulgação de dados consolidados por região para facilitar o acompanhamento da demanda e da oferta de serviços. Segundo Stefano Aguiar, a medida amplia a transparência, fortalece o controle social e contribui para identificar desigualdades no acesso aos serviços do SUS.
22: Meio Ambiente.
18: Comissão aprova a criação do Dia Nacional do Plantio de Árvores. Saiba mais sobre o assunto na reportagem de Júlia Lopes.
0: O plantio de árvores é uma das estratégias mais eficazes e acessíveis para a recuperação ambiental e o enfrentamento da crise climática. As árvores ajudam a preservar nascentes, aumentam a fertilidade do solo, servem de habitat para diversas espécies e melhoram a qualidade do ar. Nesse contexto, a Comissão de Meio Ambiente da Câmara dos Deputados aprovou um projeto de lei que institui o Dia Nacional do Plantio de Árvores, a ser celebrado em 23 de maio. Segundo o autor da proposta, deputado Pedro Uquizai, do PT de Santa Catarina, a data pretende incentivar a criação de uma cultura de valorização das florestas e de mobilização ambiental, com foco na recuperação de áreas degradadas e na restauração ecológica. Para o relator da proposta, deputado Newton Tato, do PT de São Paulo, o projeto também fortalece os compromissos internacionais assumidos pelo Brasil na área de sustentabilidade e ajuda a conscientizar a população.
1: O Brasil também já tem o compromisso de restaurar 12 milhões de hectares, um acordo internacional. Pelo próprio Código Florestal, nós teríamos também que restaurar e recuperar 32 milhões de hectares. E por isso que aprovar um dia do plantio da árvore para conscientizar a população brasileira e fazer esse debate nas escolas, nas igrejas, enfim, em todo quanto é canto.
0: A escolha do dia 23 de maio homenageia o fotógrafo Sebastião Salgado, que morreu nessa data em 2024. Ele e sua esposa, Lélia Vanick, lideraram uma das maiores iniciativas de reflorestamento do país, com um plantio de mais de 2 milhões e meio de árvores ao longo de 25 anos no Vale do Rio Doce, interior de Minas Gerais. A proposta que cria o Dia Nacional do Plantio de Árvores aguarda análise da Comissão de Constituição e Justiça da Câmara. Da Rádio Câmara de Brasília, Júlia Lopes.
22: Homenagem.
16: Jefferson Rodrigues, do PSDB de Goiás, apresentou o projeto que cria o Dia Nacional do Fazendeiro em 21 de setembro, instituindo também uma semana dedicada à valorização do produtor rural. A proposta prevê ações de capacitação, inovação e incentivo à produção sustentável no campo.
18: Jefferson Rodrigues argumenta que a proposta se justifica pela importância da agropecuária na produção de alimentos, na geração de empregos e nas exportações brasileiras. O projeto do deputado também conta com iniciativas de apoio à permanência dos jovens no meio rural.
16: Sóstenes Cavalcante, do PL do Rio de Janeiro, presta homenagem à memória do pastor Eliseu de Matos, da Assembleia de Deus no bairro Pantanal, em Duque de Caxias.
18: Sóstenes Cavalcante relata que aos 90 anos, o religioso morreu após enfrentar problemas pulmonares e que será lembrado pelo trabalho de décadas dedicado à evangelização na região.
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22: Relações Exteriores.
16: Avança na Câmara a proposta que amplia as exigências para permanência e naturalização no Brasil. A repórter Maria Neves explica o objetivo da matéria.
21: A Comissão de Relações Exteriores da Câmara dos Deputados aprovou o projeto que torna mais rígidas as regras para concessão de visto de permanência e naturalização de estrangeiros no Brasil. Uma das novidades do texto é a exigência de que o interessado em viver no país comprove condição financeira suficiente para o sustento próprio e o da família. Segundo o relator, deputado General Girão, do PL do Rio Grande do Norte, em 2024, o governo federal destinou cerca de R$1,5 bilhão de reais do Bolsa Família a estrangeiros residentes no país. Na opinião do parlamentar, a comprovação de que o estrangeiro tem condições de se manter é necessária para aliar os direitos dos imigrantes com a proteção dos brasileiros.
9: Não é justo que esses estrangeiros sejam tratados aqui no Brasil com recursos públicos do nosso Tesouro Nacional. Não há dados oficiais de todos os custos efetivos com o processo de imigração no país, especialmente em relação à educação, saúde, moradia, segurança. No entanto, há um gasto já identificado que diz respeito ao acesso a programas assistenciais, tipo Bolsa Família, BPC e outros programas assistenciais, até mesmo auxílio emergencial.
21: Outra exigência inserida pelo projeto na Lei de Migração, que é de 2017, é a comprovação de bom procedimento social. De acordo com o General Girão, essa regra se mostra razoável porque a naturalização depende de avaliação do governo quanto à conveniência e oportunidade, principalmente em temas como esse, que envolve interesse nacional e segurança. A proposta também determina que, mesmo se atender a todos os requisitos legais, o estrangeiro não tem direito automático ao visto de permanência ou à naturalização. Cada caso deverá ser analisado pelo Ministério da Justiça e Segurança Pública, que passa a ser o responsável pelos processos migratórios. O projeto do deputado Luiz Felipe de Orleans e Bragança, do PL de São Paulo, que torna as regras para obtenção de visto e naturalização de estrangeiros no Brasil mais rígidas, ainda será analisado pela Comissão de Constituição e Justiça. Da Rádio Câmara de Brasília, Maria Neves.
22: Trabalho.
18: Reginaldo Lopes, do PT de Minas Gerais, defende a apreciação pelo Senado do fim da escala de trabalho 6x1. O deputado argumenta que a mudança pode ampliar o tempo para a convivência familiar, o cuidado com os filhos, a qualificação profissional e outras atividades.
16: Reginaldo Lopes também relaciona a redução da jornada à saúde mental dos trabalhadores e pede apoio dos presidentes da Câmara e do Senado para que a proposta avance. Para o deputado, o fim da escala 6x1 é uma mudança importante nas relações de trabalho no país.
18: Dr. Fernando Máximo, do PL de Rondônia, cobra a votação da proposta que trata de direitos de servidores dos antigos territórios de Rondônia, Roraima e Amapá. Ele sustenta que muitos desses trabalhadores atuaram em condições precárias na construção desses estados e envelheceram sem o direito reconhecido.
16: Dr. Fernando Máximo lembra que a proposta de emenda à Constituição foi aprovada pelo Senado em 2023 e que o relatório pela admissibilidade está pronto desde junho. Ele garante que não vai desistir da matéria.
18: Helena Lima, do PSD de Roraima, apresentou o projeto que atualiza a regulamentação da profissão de biólogo. A proposta amplia as áreas de atuação desses profissionais e inclui atividades nas áreas de saúde, meio ambiente, biodiversidade, biotecnologia, diagnóstico laboratorial e educação.
16: Helena Lima afirma que a legislação atual, de 1979, precisa ser atualizada diante dos avanços científicos e tecnológicos. O texto também amplia as atribuições dos conselhos de biologia e garante aos licenciados o ensino de ciências e biologia nos diferentes níveis de educação.
22: Transportes.
18: Cobalcini, do MDB de Santa Catarina, relata a reunião sobre o futuro de um trecho da antiga ferrovia São Paulo-Rio Grande. Com o encerramento da concessão previsto para fevereiro de 2027, o deputado defende uma alternativa para os 372 quilômetros entre União da Vitória, no Paraná, e Marcelino Ramos, no Rio Grande do Sul.
16: A proposta de Cobalcini é transformar o trecho em uma via verde voltada ao cicloturismo, às caminhadas ecológicas e ao lazer. Segundo o congressista, a iniciativa pode converter a antiga infraestrutura em um ativo público para a sociedade.
22: Eleições.
18: Com a chegada da campanha eleitoral, Atila Lira, do PP do Piauí, critica algumas legendas por ataques a adversários políticos. Para o parlamentar, informações falsas estariam sendo disseminadas com recursos públicos, com o objetivo de influenciar a opinião pública.
16: Átila Lira chama a atenção da população para a disseminação de fake news durante o período eleitoral. Na avaliação do deputado, a população vai perceber a diferença entre embate republicano e ataques indevidos.
22: Justiça.
18: Marcel Van Hatten, do Novo, do Rio Grande do Sul, critica decisões recentes do Supremo Tribunal Federal e pede que o Senado analise pedidos de impeachment de ministros da Corte. Questiona um pedido de busca e apreensão envolvendo a fonte e o advogado de um jornalista do Maranhão.
16: Marcel Van Hatten afirma que os episódios representam ameaças à liberdade de imprensa, ao Estado de Direito e às prerrogativas do Congresso. Para ele, a próxima eleição para o Senado será fundamental para enfrentar o que considera abusos de autoridade e arbitrariedades cometidos pelo STF.
18: Nas palavras de Gustavo Gayer, do PL de Goiás, o país enfrenta dificuldades econômicas, com o aumento do endividamento das famílias e do custo de vida. O deputado também menciona denúncias de corrupção envolvendo integrantes do governo.
16: Na opinião de Gustavo Gayer, a formação de uma maioria de oposição no Senado é importante para os rumos do país. Ele acredita que essa alteração pode promover mudanças no governo e conter o que ele considera decisões abusivas do Supremo Tribunal Federal. 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
22: Segurança Pública.
18: Os deputados aprovaram proteção para o servidor ou militar que denunciar maus tratos contra a criança. A repórter Paula Bittar acompanhou a votação.
12: A Comissão de Constituição e Justiça da Câmara aprovou uma proposta que assegura acesso a programas de proteção de testemunhas aos militares e servidores públicos que denunciarem casos de violência, agressão e maus tratos contra crianças e adolescentes. O texto também permite a transferência do servidor ou militar com ou sem mudança de sede por medida de segurança. O benefício vale para trabalhadores da União, dos estados, dos municípios e do Distrito Federal. A relatora da proposta na comissão, deputada Cristonieto, do PL do Rio de Janeiro, destacou que o projeto busca proteger o agente público para fortalecer a garantia dos direitos de crianças e adolescentes. Ela ressaltou ainda que a Constituição estabelece a proteção integral e a prioridade absoluta dos direitos desse público.
13: Muitas vezes, militares, servidores públicos tomam conhecimento de casos de violência, agressão, maus tratos contra crianças e adolescentes, mas de alguma forma podem sofrer algum tipo de ameaça, represália, quando decidem denunciar. E quem tem coragem de proteger uma criança não pode ficar desprotegido pelo Estado, né? Por isso, o projeto ele assegura a esses denunciantes o acesso aos programas de proteção de testemunhas quando estiverem em situação de risco. Nosso trabalho na CCJ foi justamente de garantir a segurança jurídica para que essa importante medida pudesse avançar. Até porque proteger quem denuncia é também proteger a criança que muitas vezes não consegue pedir socorro sozinha.
12: A proposta que assegura acesso a programas de proteção de testemunhas aos militares e servidores públicos que denunciarem casos de violência, agressão e maus tratos contra crianças e adolescentes já pode seguir para análise do Senado, a menos que haja recurso para votação antes pelo plenário da Câmara. Da Rádio Câmara, de Brasília, Paula Bittar.
16: Priscila Costa, do PL, critica a situação da segurança pública no Ceará após o assassinato de um policial de 27 anos, morto ao sair do serviço. A congressista afirma que o caso demonstra a vulnerabilidade dos agentes diante do avanço da violência.
18: Priscila Costa contesta a avaliação do governo estadual de que o Ceará vive um bom momento na segurança pública. A parlamentar cobra mudanças na política do setor para ampliar a proteção dos policiais e da população em geral.
16: Sargento Faur, do PL, celebra a entrega de fuzis fabricados em Israel para as polícias civil e militar do Paraná. O congressista informa que parte dos equipamentos foi adquirida com recursos de emendas destinadas por ele.
18: De acordo com o sargento Faur, o armamento será utilizado no enfrentamento às organizações criminosas. O parlamentar também reivindica a construção de um presídio estadual de segurança máxima nos moldes das unidades federais.
16: Na avaliação de capitão Alden, do PL da Bahia, o projeto que criminaliza a misoginia tem conceitos abertos e subjetivos. Segundo o parlamentar, a medida permite interpretações que atingiriam pessoas por manifestações de opinião ou de fé.
18: Para evitar censura prévia, capitão Alden defende que a legislação estabeleça de forma clara quais condutas podem configurar crime. Para o deputado, é preciso garantir o direito à manifestação de diferentes posições no debate político.
16: Milton Vieira, do Republicanos de São Paulo, propõe ampliar a proteção da Lei Maria da Penha para mulheres vítimas de violência de gênero, mesmo quando não há vínculo entre a vítima e o agressor. A medida valeria para casos ocorridos em locais públicos ou privados, inclusive no ambiente digital.
18: O projeto também permite medidas protetivas de urgência, mesmo quando o agressor ainda não foi identificado, desde que existam indícios de risco para a vítima. Segundo Milton Vieira, a mudança reforça a proteção às mulheres, sem alterar as regras que definem os crimes.
16: Nicolete, do PL de Roraima, apresentou o projeto que transforma em crime o exercício ilegal da profissão de corretor de imóveis. O deputado propõe a detenção de 6 meses a 2 anos e multa para quem atuar sem preencher as condições legais.
18: Segundo Nicolete, a medida busca combater a atuação de falsos corretores, especialmente em plataformas digitais, e reduzir o risco de golpes. Além de reforçar a fiscalização, o parlamentar acredita que a medida valoriza os profissionais devidamente habilitados.
16: Termina agora o Jornal Câmara dos Deputados, produzido pela Rádio Câmara, com trabalhos técnicos de Wellington Teles, apresentação de Márcio Aquilissardi e Tércia Guimarães. Boa noite para você.
18: Uma ótima noite. A Voz do Brasil volta amanhã.
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2: Chegando, eu tô na área, Alex Bond, agora 10:06 na programação ao vivo.
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2: Bora fazer essa passagem de quarta pra quinta direitinho, hein? Daqui a pouquinho mais um você no comando. Começando com Glauco.

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1: Tá tudo Pele Morena aqui na Litoral com o Paris. Paris na área.
2: Aquele abraço.
1: Dá salves aqui, Carla. Carla mandou foto com a amiga dela, bonitonas, hein? Boa noite pra você, Carla. Marcelo Estrelinha, Luiz Cabral também, Gel Flores, Lúcia Braga, beijo. É isso, Paulo César também, mandar um salve também pra todos os motoristas de aplicativo, dar aquela carona pra gente. Turma guerreira trabalhando até altas horas da noite, assim como eu aqui, mano. Vocês trabalham muito mais. Daqui a pouquinho você no comando, pede sua música, agora é Thiaguinho.
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0: Bonito demais! É uma exclusiva aí, uma inédita, na verdade, com Chorão. Marcelo Falcão trazendo aí mais uma poesia do Chorão aí, que faz falta, né? Muita saudade. Bem, tá vindo você no comando, na sequência, rapidinho, break comercial. Agora é hora de você mandar a tua música. Vai, viaja mesmo. Vamos lá pro passado ou aqui no atual. Pensa numa música que te faz aí recordar bons momentos. A gente vai tocar. Manda no 27 999 86 1050.
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3: Boa tarde, Alex Bono contigo. Vamos até as 11.
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3: Mas depois a gente segue ouvindo, né?
4: Aqui meu dia fica muito mais feliz.
3: Porque daqui a pouquinho, meia-noite, tem Litoral 2. Agora é...
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6: E aí, já gravou o seu pedido?
3: Manda pra nós. 27 999861050. O que será agora?
7: Boa noite, Alex.
3: Oi, Jezebel.
7: E já que eu tô no comando, toca aí pra gente o rap do Silva. Ou o rap da Feira de Acari.
3: Demais,
7: boa noite na Litoral, eu tô legal.
3: É pra já.

0: família. Que clássica belíssima, hein? Demais.
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0: Pablo Silva pedindo Missing. Vou tocar pra você aqui, meu amigo. Tá aí, ó.

0: Everything But The Girl. Muito bem. Sonzeira aqui na Litoral. Não fechando. Vamos atender mais um pedido de uma tímida. Camila Vasconcelos Silva, é isso? Tá aí, ó. Direto de Vila Velha pedindo aí mais uma clássica. Não posso deixar de tocar essa daqui.
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Fechando bem, ah, there's never forget a think, sonzeira, literal 2:30 da noite, hein? Foi só um aquecimento. Ah, moleque, obrigado pela audiência, tá? Obrigado pela carona. A gente segue na Litoral, tem uma hora de música direto e depois então Litoral A2, tá? Ah, procura lá, Alex Bono nas redes sociais, segue lá que a gente se vê, tá? Pega lá, Alex Bono, pronto. Ótima noite, a gente se fala então na quinta-feira, já chegou, hein?

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2: Ah, canção rei. 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
1: 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Cadê que a namorada te produziu, Maiara?
2: Ei, Marília, você não sabe o que me aconteceu.

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0: Litoral, eu tô legal, muito bom dia, boa quinta-feira, tá escurinho ainda, um ventinho gelado, tava 17 graus ainda pouquinho ali em Cariacica, não sei como é que tá aí o tempo onde você mora, município, cidade, estado, país, Litoral é assim, tá? Primeiro lugar geral em audiência, muito obrigada a você que sintoniza o Litoral FM, nosso ouvinte número um. E obrigada pela sua audiência, que tá todo dia aqui dando o seu recadinho, mandando sua foto, falando como é que você tá. É muito importante a gente estar nessa sintonia, juntinhos aqui, grudadinhos sempre na Rádio Litoral. Muito obrigada, tá? 999-86-1050, WhatsApp já liberado para você mandar seu recadinho, foto, vídeo. Vamos passar essa quinta-feira juntos. E que tudo de bom, que é o meu desejo, né? Que tudo de bom encontre o caminho até você nessa quinta-feira. Bom dia!

0: Litoral, eu tô legal. 5:11, muito bom dia a você que tá saindo de qualquer cantinho do Espírito Santo, vindo aqui pra Vitória, ou levando, né, trazendo os pacientes aí pra fazer exames, cuidar da saúde. Muito bom dia você que é motorista de táxi, você que é motorista de aplicativo, motorista de caminhão, carreteiro, você que é profissional do volante. Muito bom dia, motorista da saúde. Venham com Deus, né, com muito cuidado aí nas estradas. Estamos juntos, então aí de carona com você. Mandar beijo. Ah, das vans também, né, as vans escolares aí. Um beijo aqui para Iones, tá sempre ouvindo a Litoral, mandou foto aqui. Beijo, Iones, beijo. David Aguiar mandou fotinho também, tá trabalhando. Bom trabalho, tá quase vencendo seu plantão, hein? Bora pra Cachoeiro falar com ela.
1: E bom dia, solzinha, quem fala que fiz tudo de trânsito, acabei de acordar, né? Me ajeitar, com aquele banhozão, fazer o café. E ontem aconteceu uma cena, fiquei muito feliz.
0: Ah, qual?
1: Eu tava no semáforo, né? Pra poder entrar em casa, um horário de almoço, tudo bem. Até esperando o semáforo abrir. Passou um carro por mim, pipi, quando eu olhei de lado, meu aluno, João Pedro. É muito gratificante, já um que aprendeu comigo do zero, dirigindo, sendo feliz. E é isso aí, na troca, mais que legal. Beijo.
0: Um beijo, Iris. Qualquer dia sou eu fazendo pipi para algum instrutor que me ensinar a dirigir. Vou fazer, começar do zero também, igual João Pedro. Isso aí, beijo, parabéns. Isso significa que você é uma boa instrutora aí para a galerinha tirar a habilitação. Valeu, beijo, Iris. Praxedes.
2: Bom dia, bonita.
0: Bom dia.
2: Aqui é Praxedes, passando para deixar o meu bom dia para todos que estão ligadinhos na Litoral, para o meu amor Antônio, para Duda Mel, para o grupo Cadeira Cativa de A a Z, para não esquecer de ninguém. E tamo junto, hein? Sempre ligadinha na melhor. Na Litoral.

0: Olá, sol, bom dia. Quinto, hein? Oh, nós aqui para mais um dia. Que seja um dia abençoado para todos nós. Aos ouvintes, as cadeiras cativas, bom dia. José Carlos, Ana Mara, Claudineia, Leomar, Robson, bom dia. Sol, bom trabalho, fica com Deus e até amanhã. Sônia de André Carlão, beijo, beijo.
1: Um beijo, até amanhã.
2: Bihu, quinto, bebê, uma quinta-feira abençoada para todos meus amigos ligados na Litoral. Tô na Litoral, eu tô legal, é Uber, taxista, as lojas, farmácia, é Colatinha, tô ligado, tô ligado, ponto, final, só dá Litoral, um abraço, meu Beto, entende, férias para puro, meu amigo Leomar, amiga Rebeca, meu amigo Alessio, amiga Laídes, todos ligados na Litoral, de 0 a 100, para não esquecer, ligar, um abraço para todos os cadeiras cativas já ligados, de norte a sul do Espírito Santo, só dá Litoral, tô na Litoral, tô legal, uhu, só deu Mengão, é nóis.
1: É, venceu, 2-1. Evanja, bom dia.
3: Bom dia, bom dia, sozinha. Bom trabalho, uma ótima quinta. Bom dia para todo o grupo Cadeira Cativa, para todos os fins, era assim, que cedo ninguém é sol. Aí, você tá sozinha, bom. Tá bem, meu amor?
1: Eu tô,
3: beijo, vamos já sair.
1: Beijo.

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1: Oportunidades para você nesse dia 20 de agosto de 2026. O Cine de São Mateus abriu mais de 200 vagas. Ajudante de caminhão, copeiro, armador pleno, consultor de vendas e muito mais. Se você ficou interessado, deve procurar a unidade. Ela funciona de 8 da manhã até 5 horas da tarde. Fica bem ali na Avenida José Tosi, no bairro Boa Vista. Cine de Linhares abriu mais de 100 vagas. Ajudante florestal, cozinheiro escolar, montador de andaimes, servente de obras. E se você ficou interessado, tem que ir até a rua José Coutinho Rocha, número 140, no bairro Vila Rica. Funciona de 8 da manhã até 5 horas da tarde. Boa sorte para você.

0: Litoral, eu tô legal, 5h28, não vai perder a hora pra chegar no seu compromisso, mesmo que ele seja com você mesmo. Então bora lá, dar aquela caminhada, fazer aquela zumba, fazer musculação, cuidando da saúde. E pra você que vai trabalhar, pra não chegar atrasado, pra render o coleguinha, hein? Bora falar com ele, Railan? Bom dia, Railan.
1: Bom dia, Sol. Bom dia, galerinha da Litoral. Railan Oliveira na voz, passando para desejar uma ótima quinta-feira a todos aí, ouvintes Litoral. Que essa quinta-feira venha a ser uma quinta-feira iluminada, abençoada, cheia de bênçãos e realizações. Ótimo dia a todos os ouvintes aí, Litoral. Abraço.
0: Abraço. Beijo e bom dia aqui pro David.
2: Bom dia, Sol. Bom dia. Só você mesmo para começar alegrando meu dia, viu? Com esse espírito em alto astral. Porque eu vou te dizer, trabalhar a madrugada todinha aqui esperando o pessoal chegar para dar 6 horas para mim ir embora. E me escutando na Rádio Litoral, tudo fica mais legal. Na Litoral, eu tô legal. Beijo, Sol.
0: Beijo, David. Tá quase na hora de ir embora, então. É 6 horas da manhã, né, seu plantão? Daqui a pouquinho você tá metendo o pé. E o David tá mandando abraço também pro pessoal da van do Vport Porto. E por falar em Vport, eu vou fazer uma corrida aí dentro, hein? A primeira vez que eu vou entrar no Porto vai ser no dia da corrida. Vai ter uma corrida aí dentro e euzinha vou estar lá correndo, se Deus quiser. Ó, um beijo para você, para todos aí da Vport. Paulo Renato, que eu sei que tá trabalhando. Um beijo para vocês, tá? Ele que tá de férias ainda.
3: Bom dia, amiga Sol. Matheus Ternais. Daqui a pouquinho partiu para a Cidade do Norte, amiga, né? Começou essa viagem de volta, né? Também minhas férias. Já tentei um outro trabalho. Um friozinho, amiga. É boa quinta-feira, nossos.
0: Amém, um beijo. Aproveita bem aí suas férias, em curta de montão. Já viajou para Aparecida? É isso aí. Marta Maria Marquezine, um beijo. Ela tá desejando ótima quinta-feira para todo mundo. Ela que é de Cachoeiro. Agora bora pra Inglaterra, falar com eles. É Carlos. Bora.
4: Bom dia, Sol. Bom dia, Brasil. Bom dia para todo mundo. Para Cadeira Cativa, para Lena Mara, para o Tolinho, para a Soninha, Rebeca, Lena Mara. Verino Curapura, em Rolete. Os donos da vila. Bom dia para todo mundo. Fiquem com Deus. Aí o Galo ganhou, viu?
0: Aham. E você esqueceu de dar outra notícia, Zé Carlos, seu cara de pau. O Flamengo ganha também, tá? Só para te avisar. Você ficar esperta aí na Inglaterra.
5: Bom dia, Sol. Bom dia a todos os ouvintes da Cadeira Cativa. Eu sou Marlene dos Anjos, Toco do Bessarinha. Uma quinta-feira abençoada para todos. Amém. Sol, passa para mim. Trio Parada Dura.
0: Trio Parada Dura? Tá bom.

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0: Fernandes do Vila Velha, Luiz Fernando está no centro de Vitória, Wellington Reis, Cláudio José em Nova Carapina 2, Marcos Gargamel em Jardim Camburi, Vera do Pula Pula está em Cachoeiro de Itapemirim, Maria Cristina Marriel em Mata da Serra, o esposo Vanderlei, Márcia Mendes. Para Tatiane Santos, está em Nova Palestina, Vitória. Minha amiga Luísa Dir, em Rio Novo do Sul. Valdiné Miranda, em Porto Novo. Leomar de Linhares. Giovana do Alecrim. Nani Lopes, em Jacaraípe. Cleonice, em Carapina. Edivaldo Neves. E para você.
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0: Previsão do tempo. Na quinta-feira, o Espírito Santo terá predomínio de sol e poucas nuvens em todo o estado, sem previsão de chuva. As temperaturas sobem um pouco mais e os ventos sopram de fraco a moderado pelo litoral. Na Grande Vitória, a mínima será de 18 e a máxima de 29 graus. Os termômetros ficam entre 18 e 28.
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0: Uma aposta feita pela internet em São Mateus acertou 5 números da Mega Sena e vai receber mais de 50 mil reais. O prêmio principal do concurso será sorteado na terça-feira, tá? Acumulou. Está estimado em 50 milhões de reais. Os números sorteados foram, anota aí, hein? Quem sabe pode repetir. Ó, vou falar, 16, 23, 24, 33, 36 e 52. A aposta mínima custa R$6 e pode ser feita pela internet até às 8 da noite.
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0: Ó, um trecho da BR-101 em Fundão será interditado nos dois sentidos nesta quinta-feira, a partir de 2 da tarde, para demolição de rochas, tá? A previsão é de que o bloqueio dure 1h30, com liberação da pista às 3h30. Segundo a Ecovias Capixaba, a intervenção faz parte das obras de duplicação da rodovia. A operação pode ser cancelada em caso de chuva ou condições meteorológicas adversas.
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0: Na litoral, eu tô legal. 5h49, bom dia pra Rosimara Ramos em Nova Almeida. Acorda, não vai perder a hora, hein, mulher? Tô te falando, hein? E você também, não vai perder a hora. Quem não perdeu a hora que tá aqui comigo desde cedinho, madrugou mesmo, foi Genimar de Pitanga. Bom dia.
1: Bom dia, Sol. Aqui quem fala é Genimar de Pitanga. Tô passando pra desejar um ar. Quinta-feira produtiva e abençoada para toda a família litoral, para toda a família cadeira cativa, né? De AZ, para não esquecer de ninguém. Uhum. Para Vera do Pula Pula, para Ani Lopes, Leila Mara, Soninha, Rebeca, para Chad, né? A Sol, o Toninho, os Reco, o Jumal, o Mauri, e o Estevinho, o Zé das Neves, o Orli, o Chachel, né? E toda essa galera aí que está na escuta.
0: É muita gente na escuta. Beijo, obrigada, Genimar.
2: Bom dia, ótima quinta-feira, sozinha linda, que Deus que sempre abençoando você, seu filho e todos da rádio Litoral, tô na Litoral, tô mais de que legal, um beijo grato, fica com Deus, uma boa audiência na presença de Deus, a cada um de vocês, e que fala é dentro do Alzira Ramos, cadê assim, um beijo, Deus abençoa.
0: Valeu, um beijo, Rebeca.
3: Bom dia, família Litoral, bom dia pra toda a cadeira cativa de Azeiro, pra não esquecer ninguém, quintou, sou a Rebeca Andrade, Pelatina, beijos pra todo mundo. Esse amor é tão grande.
0: Essa música é linda. Ô, Zéria.
4: Ei, Sol, bom dia. Vamos que vamos, mais um dia de trabalho. Que Deus nos abençoe. Beijo. Rogério Flechal.
0: Agora bora pra Colatina.
5: Ei, Sol, bom dia. Tudo bem com você? Sou eu, Rosângela Bernardoni, do bairro São Miguel, em Colatina. Sol, deixa eu mandar um bom dia pra você, pra todos da cadeira cativa, pro meu esposo Paulo, os filhos Patrick, Pablo e Parley, pra minha sobrinha Nora Fabiola, pra todos a minha família Bernardoni, pra todos os ouvintes, todos os amigos, e beijo, Sol, beijo. Tenha uma ótima quinta-feira.
0: Pra você, pra seu esposo Paulo, pra toda a sua família, tá bom? Agora bora dar um pulinho na Itália, falar com ele, Leandro.
6: Bom dia, literal, bom dia, sozinho. Rapaz, eu tô aqui desde meia-noite no horário do Brasil, ligado em vocês.
0: Oba!
6: Eu entro a serviço 5 da manhã e já ligo a litoral e é o dia todo. Vem uns italianos no meu lado aqui, perfume, e não entendi o que tá falando. Eu falei, não podia entender, só saber que é melhor do Brasil. Você tá doido, cara, a litoral tá legal. O cara tá aí pra todo mundo. Quase sextou, hein?
0: Quase.
6: É quinta, mas amanhã no trabalho, então, meu filho, já pode considerar que sextou. Daqui a pouco eu já bebo uma.
0: Ah, então toma uma por mim também, que eu vou trabalhar amanhã e vou trabalhar sábado.

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0: apertado pro Gabriel e Chiquinha, Jefferson dos Drinks, Cláudia Flor, Lena Mari, Toninho de Bicanga, Lorena de Santa Catarina. Abraço pro Denilson, e ele tá falando assim, ó, quintou, vamos que vamos, bora pra cima dessa quinta-feira. Adriana Reis, que tá em Itapuã, beijo também pra Luzia do Cocal.
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0: Litoral, eu tô legal. 6:12. Muito bom dia a você que escolheu a Litoral FM para ser sua companhia nessa quinta-feira. Muito bom dia, eu sou a Sol e nós estamos juntinhos nessa quinta-feira e bora fazer dela a melhor de nossas vidas. Manda beijo aqui pro Felipe Maza. Falou, Sol, manda um abraço aí para todos os motoristas da saúde de Cachoeiro, de Itapemirim. Josimar, técnico de enfermagem, um beijo, que trabalho bem bacana, tá? Clério, bom dia.
1: Bom dia, Sol, aqui é o Clério, Fazenda Bernabé, governador Lindenberg, passando para desejar uma ótima quinta-feira, que Deus abençoe o nosso dia. Amém. A vocês aí da rádio, a você com uma ótima locutora, um abraço para minha irmã que tá aqui ajudando a trabalhar, que Deus abençoe, que Nossa Senhora Aparecida dê uma quinta-feira produtiva para nós, e que Deus tome conta.
0: Amém. Tá tomando conta de tudo, sempre.
2: Beto. Bom dia, Sol. É Beto Penitente Colatina. Chegamos tarde demais para sermos o primeiro amor uns ao outro. Mas Deus nos preparou para sermos o mais importante. Bom dia, minha amiga. Bom dia, Luiz Amendoim. Bom dia, Léo Mar de Linhares. Bom dia a todos da cadeira cativa. Na Litoral, estou legal.
0: Valeu, um beijo. Lena, bom dia.
3: Bom dia, meu raio de

0: pessoal. Um bom dia aí pro Grupo Cadeira Cativa, pra Soninha, Zé Carlos da Inglaterra, Claudineia, Rosângela de Colatina. Pra você, minha lindinha. Obrigada. Que tenha um excelente dia, viu? Pra todos. Bom
1: Amém.
0: Trabalho.
1: Pra todos nós. Beijo pra você, pro Toninho, pra toda a sua família. Bora dar pulinho em São Paulo?
2: Fala, Sol. Bom Ei, dia, bom dia, dia, Sol. Esse é o litoral que todo mundo ouve. Então aqui, mais uma vez, pegando uma pista aqui, sentido aqui em Mirassol. Uhum. Vamos trabalhar aqui hoje, quintou. O tempo por aqui está meio frio, querendo esfriar. Aqui, mas a região aqui é calorenta, Sol. Passando aqui para desejar um abraço a todo mundo do Espírito Santo aí, dessa rádio maravilhosa. Tamo junto, litoral, essa todo mundo ouve. Bom Valeu. Dia, quintou.
1: Beijo. Bota um casaco aí bem grosso pra você não passar frio, hein?
3: Oi, Sol, sua linda! Bom dia a todos os meus amigos da Cadeira Cativa Madrugada. Aqui quem fala é a Vera do Pula Pula, Cachumirim. Sextou, né? Manda alô pra mim, para todos os meus familiares.
1: Hoje
3: Cleidinha,
1: é
3: Rebeca, Nina, Cléide, né? A Luiz, Eliane Camelo, Duda Mel, as meninas do Salão da Itoca, Genimar, Nandinho, Elias Cortesano, Luiz Amendoim, Gabigol, Garrincha, Dorme da Vila de Itaoca, Eleomar de Linhares, Alex, Ciro Irmão da Rosa, José Carlos, Rob, Jacaraí, José Luciano, Santos Dumont, Etevaldo, Primo Caminhoneiro, Donizete, Nicota, Elias Sindicato, Dimas Pires, enfim, para todos os motoristas da rodagem, APP Saúde e Educação. Beijo, litoral!
4: Vamos ver assim.

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1: Gustavo Moura e Rafael, mais uma vez, falando de amor.

Bem apertado para Ivonete Melo, que está em Cachoeiro de Itapemirim. Beijo, lindona. Maxwell de Santo Antônio, um beijo para você de Santo Antônio, Cariacica. Ele mandou uma foto, tá no carro dirigindo e o carro sintonizado na melhor do estado. Beijo pra você, Geu de Itaoca, Ademir de Caratuíra, Rogerinho Rocha de Cachumirim.

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2: É, trânsito lento na Avenida Limestre Álvaro, antiga BR-101. Para você que vem de Serra, sentido Vitória, já tem um trânsito lento na Avenida Mestre Álvaro, mas depois que passou o viaduto de Carapina, sentido Rodovia das Paneleiras, aí tá tranquilo. Trânsito lento também na rua Nelci Lopes Vieira, aquela que é paralela à Norte Sul, também tá com trânsito lento nesse momento. Trânsito lento já na Avenida Carioca, é 6h39, trânsito lento na Avenida Carioca para você que vem de Vila Velha, sentido Vitória, pela terceira ponte. Trânsito lento, fluxo bem intenso de veículos, já na segunda ponte. E atenção, hein? Esse trânsito pode piorar porque tem um carro quebrado na subida da segunda ponte. Então, você que está vindo aí de Vitória ou Vila Velha, sentido Vitória, não, Cariacica, Vila Velha, sentido Vitória, tem um carro quebrado em cima da segunda ponte. Esse trânsito pode piorar e você chegar atrasado no seu compromisso. É isso, gente. Se você souber de algum trânsito aí, por alguma via que eu não falei aqui, manda pra gente, 999-86-1050.
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0: Eu também tô na Litoral e tão bom saber que você tá aqui juntinho comigo. Muito bom dia, eu sou a Sol e nós estamos juntos nessa manhã de quinta-feira. E quem tá aqui comigo é a Laísa de Cachoeira.
1: Bom dia, Sol, que Deus abençoe a todos, o nosso trabalho, eu tô aqui na luta. Um beijo pra Duda Mel. Amanhã nós vamos jogar aquela sinuca no Carioquinha.
0: Sinuca?
1: Se você puder tocar a música da Maria Tavares, qualquer uma, obrigado. Beijo.
0: Beijo, Laísa. Beijo e bom dia aqui pro Reginaldo.
2: Bom dia, Sol. É Reginaldo. Saindo agora pra trabalhar. Mandando um beijão pra minha esposa Inice. Fica com Deus, Sol.
0: Bom trabalho, Reginaldo. Beijo pra Nissa, esposa do Reginaldo, mandando beijo pra ela. Beijo também pra JP.
3: Ei, JP. Bom dia, Sol. Bom dia, ouvintes da Rádio Litoral. Nossa. JP de Camburi Cachoeiro. Mandando aquele alô, super quente, na melhor de todas. Porque na Rádio Litoral tô mais do que legal.
0: Valeu, Clóvis.
4: Bom dia, Sol. Passando aqui para desejar um feliz dia para todos os ouvintes. Para todos os padeiros que já estão na atividade, mandar um alô para tio Jonas e tia Cássia na Lanchonete Mega Sabores. Manda um salgado para o padeiro.
0: Vale, ó, tá pedindo salgado aí pro padeiro. Ó, essa moda pega, eu vou pedir um salgadinho também. Um beijo, Fabinho.
5: Bom dia, só, bom dia, só, bom dia, só, bom dia, só, bom dia, bom dia, bom dia, minha querida, bom dia, bom dia, bom dia, bom dia, bom dia. Quem?
0: Fabinho.
5: Fabinho, montador de Vila Velha, embora, partiu? Daqui a pouco. 9 horas, natural, Fabita mais que legal. Fui!
0: Fabinho, só 9 horas, meu Deus do céu, pra que acordar tão cedo?
6: Abreu. Bom dia, Sol. Chegando aqui para dar aquele alô especial para você. Ótimo dia, abençoado para nós. Muita paz, muita gratidão. Sozinha? Temos evento final de semana. Quarta feijoada do Balai de Gato. Vamos para cima dela. Muito show, muito sertanejo, muito samba. Vai ser maravilhoso. Salve o samba, Agulhão do Marcílio. Tamo junto.
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2: Bom dia, Thelminha.
3: Bom dia, Maria.
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3: Ai, na Litoral eu tô legal, 7 horas, bom dia, magia, magia. Hoje eu acordei perturbada, viu? Nossa, vocês que me aguentem hoje. Ai, que eu acordei perturbadinha. E eu vou perturbar algumas pessoas hoje. Tá, algumas pessoas hoje já estão aqui no meu caderno, na minha lista. Eu vou perturbar. Adoro! Parabéns aos flamenguistas maravilhosos. Que isso, hein? Que foi aquilo? Ai, Jesus amado, eu já amo vocês, gente. Eu já amo vocês. Então eu quero a participação de cada um aí. Não me deixa sozinha aqui, não! 996526580, 7 horas, 1 minutinho. Bora lá começar,
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0: gente. Quem é que tá tocando esse hino aqui? Oi! Peraí. Não mexam aqui. Calma. Oi, quem foi que será que tá tocando esse hino?
1: Uma vez Flamengo.
0: Ah, acho que é. Ai, que coisa linda.
1: Flamengo sempre eu hei de ser.
0: Fala sério que não é bonito, gente? É lindo demais, não é?

0: Deus do céu, tô toda arrepiada aqui, ó. Ai, vai pra todos os flamenguistas, parabéns pela vitória em cima do Cruzeiro ontem. Que foi aquilo? Cê tá doido? Deixa eu mandar um alusão pro meu tio Paulo. Hoje cedo ele já sentou do meu ladinho lá e falou: minha sobrinha, você viu o jogo ontem? Tá um tio, não vi. Eu não assisto, né, gente? Eu não consigo. Aí ele falou assim: então, menino, nós ganhamos. Ah, vai, coisa mais linda! Então, meu tio Paulo, um beijo, te amo, tá, seu lindo? 7:11, Mazilda também, que já falou com o Tiroguinha ontem que a gente ia ganhar, né, Mazilda? Um abraço especial. Você, Gilmazão. Ai, Thelmeu, estou igual você, não vejo jogo não, só vejo o resultado depois no outro dia. Eu também, já acordei hoje cedo, já pegou o celular assim, claro, depois de todas as orações, claro, né? Cheguei aqui na empresa e vi, falei, nossa, meu tio até que me alertou dentro do ônibus, falou, Thelminha, 2-1. Ai, que coisa balida. Gilmar, bom dia.
1: Bom dia, Thelminha Rocha, vamos que vamos. Quinto, minha amiga. Um bom dia pra você e pra toda a sua equipe da Rádio Litoral Noroeste.
0: Obrigada, Gilmar, pelo carinho, tá bom? Um abraço especial pra você, tá lá na Serra, tá curtindo a Thelminha pelo aplicativo. Gilmar nunca me abandona, né, Gilmar? Seu lindo, bom trabalho, meu amor. Ai, Marcinha Bride, bom dia, Thelminha, um abraço pra você. Obrigada, Marcinha, tá lá em Resistência em Vitória, os meus ouvintes queridos. Esses não me abandonam jamais. Nossa senhora, me sinto acolhida. Lucineia Martins, um abraço especial pra você. Que foi, Beto Jamaica? Hein?
2: Ô, Thelma Rocha, para de graça, hein? Para de graça.
0: Por quê?
2: Sossego faixa aí.
0: Não sossego, não. Jamais, meu filho. Se fosse o Vasco... Hoje tem Vasco, hein? Hoje tem seu Vasquinho, ó. Aí, se caso vocês ganharem, eu faço um carinho na cabecinha de vocês, na cabeça de vocês amanhã, tá? Então, vocês tratam de vencer hoje, porque aí a gente já faz um carinho. Agora, se perder, afamaria, tá bom? Devaí, seu lindo!
3: Bom dia, minha amiga Thelminha. Que o seu dia seja radiante, iluminado por Deus.
0: Amém, meu querido.
3: Manda um alô pra todo mundo aí que se liga na Litoral FM.
0: Ô, oh, Devaí,
3: seu grande amigo aqui, toda Margarida Colatina.
0: Ô, Devaí, amém. Quando a pessoa chega, né, que Deus te abençoe, abençoando o nosso dia com esse Deus maravilhoso. Tudo dá certo, gente. Quando alguém passa por você, ora por você e fala que seu dia é abençoado, ele já está abençoado por Deus. Tem coisa melhor do mundo, não, quando você fala com alguém que seu dia seja abençoado, estou orando por você. Faça mais isso pelas pessoas, sejam aquelas pessoas que você conhece ou aquelas pessoas que você nunca viu na sua vida ou que você não conhece, mas que você está orando. Né? Vamos jogar amor por onde a gente foi. A gente está precisando muito de oração, de muito amor, de muito Deus nas nossas vidas. Thelminha, Zeni, saudações rubro-negra, né? É verdade, Zeni, um abraço para você. Fernandinha Alves já pediu aqui no Você no Comando, não esquece não, tá, gente? Não deixa para em cima da hora, não. Fefe, ó, desde as 5 horas da matina já mandou aqui um áudio, essa menina da Chaia, né, Fernanda? Já pedindo o seu Você no Comando, então faça como a Fernanda, hein? Como Rosângela Bernadone, como a Jaque, já pede aí. Você no Comando, são 5 ouvintes e daqui a pouquinho a gente toca. Maria Aparecida. Ô, Maria Aparecida.

0: E Aparecida, Thelminha, calma com seu coração. Não, não posso calmar, não, Maria Aparecida. Às vezes é Mengão. Thelminha, eu tô aqui no Fioravante Marido. Thelminha, meu coração batendo forte. Thelminha. Aí vem quem? Aí vem Jader. Que é um anti-flamenguista. Que é vascaíno. Ele diz que é botafoguense, mas não acredito, não. Pra ser tão assim, bravo desse jeito, ali já mete essa, ó.
1: É, Thelminha, bom dia, Thelminha. É, Thelminha, tem jeito não, né, Thelminha?
0: Aí,
1: Thelminha,
0: ó.
1: Rocha, não tem jeito não, né?
0: Aí, ó.
1: De 1980 pra cá, o Flamengo só ganhou alguma coisa só na ajuda do juiz. Olha o roubo aí.
0: Aí, ó.
1: Olha o roubo aí, Thelminha.
0: Aí, gente, aí, ó.
1: Que vergonha,
0: Thelminha. Que vergonha.
1: Ah, que vergonha.
0: Aí, ó.
1: Se eu fosse flamenguista, Thelminha, tinha vergonha.
0: É
1: Flamengo
0: mesmo?
1: Flamengo só ganha alguma coisa no roubo.
0: Olha, gente. Eu aguento isso? Não aguento, não. Eu não aguento isso, não. Ai, seu Vasco vai jogar hoje, tá, Jado? Seu Vasco vai jogar hoje. É, gente, é sofrência, tá? As pessoas amam demais o Flamengo. Eu sei disso, eu sei. É muita sofrência. Eles não querem ver a gente feliz, não, mas não tem problema, não. A gente não esquenta com isso, não, Jado. Pode falar, é aquela coisa. Fala bem ou fala mal, mas fala da gente.
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0: E na Litoral Muito Legal, 7 horas 23 minutinhos. 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Deixa eu mandar um alôzão para a Mirtes, que já chegou chegando. É do bairro Jardim Planalto, né, Mirtes? Tereza Valandro, sua linda, bom dia. Viva o Flamengo, né, Thelminha? Coisa linda! Bernadette Loz, meu amor, daqui a pouquinho eu toco música pra você.
1: Oi, Thelminha, bom dia, amiga. Bernadette do bairro Olho Fraga, tudo bem?
0: Tudo
1: comigo,
0: bem.
1: Graças a Deus, tudo bem.
0: Amém.
1: Você passa uma música pra mim?
0: Passo,
1: tô aqui ligadinha, tá? Vou oferecer pra minhas irmãs, Cecília e Maria de Luz, todos os ouvintes, todos vocês aí da rádio, principalmente pra você, tá bom?
0: Tá Tchau. Bom. Beijo, Bernadette. Geilza Alves, bom dia, Thelminha. O Flamengo ganhou, né, Thelminha? Oh, meu Deus, dá-lhe Mengão. Quero mandar uma alusão aí pra minha filha, lá no São Pedro Frio, Andressa, pra todos os ouvintes da Rádio Litoral. Geilza, pra você também, tá bom? Renilda Rangel, sua linda, beijo especial pra você. Marcos Gargamel já chegou chegando, meu querido Beto Penitente, já eu coloco o áudio. Ana Lúcia da Silva Santana também. Edmar Rodrigues Gonçalves, aquele abraço, obrigado pelo carinho. E parabéns pro meu querido Fabrício Bike. Fabrício. Fabrício é vascaíno, né, Fabrício? Mas bom dia do Flamengo pra você, tá? Parabéns, meu amor, muitas felicidades, que Deus possa te abençoar. Receba meu abraço aí, Maria Svenia, que Deus possa te abençoar sempre. Daqui a pouquinho a gente dá um jeitinho de tocar a sua música, tá bom, seu lindo?

0: Litoral Autolegal, minha querida Jaqueline do bairro Ayrton Senna, sua linda, um beijo especial pra você, Guedes, que é motorista de aplicativo, todos os meus motoristas de aplicativo aí, os meus taxistas de plantão, pegando aquela caroninha quanto é o minha caixa, muito obrigada por isso, vocês são tudo de bom. José Lacerda, Dali Megão, Zé Thelmia. É teste pra cardíaco mesmo, hein? Classificados. Ai, graças a Deus. Edmar Rodrigues Gonçalves, aquele abraço. Maria Helena, sua linda, um beijo especial pra você, meu amor. Marcinho Goze, é, Marcinho. Dali Mengão, hein? Dali Malvadão, cê tá doido. 7h35.
1: Essa moda é apaixonada demais. Eu não queria viver uma história dessa, não, viu?

0: Zona Litoral, eu tô legal. Bruno Rosa tá aí pra você. Léo Santana vai tá aí abrilhantando a festa de Colatina. Já já eu falo um pouquinho sobre isso, tá bom? 7:42, minha querida Rosângela Bernardoni.
1: E até a minha, tudo bem com você? Sou eu, Rosângela Bernardoni, do bairro São Miguel. Taminha, deixa eu mandar um bom dia aí pra você, pra toda a sua família.
0: Obrigada.
1: Pro meu esposo Paulo, os filhos Patrick, Pablo e Parley. Pra Fabiola, minha sobrinha Nora. Pra toda a minha família Bernardoni. Pro Ney Oliver, Diego Lira, Luiz Carlos o Negão. Pra Cris. Pra Marina do Colúmbia. E beijos, Taminha. Tenha uma ótima quinta-feira.
0: Obrigada, meu amor. Pra você também, que Papai do Céu possa te abençoar, você e toda a sua família. Laíde Silvestre, lá do Recanto da Lagoa. A minha mãezona, essa rainha maravilhosa. Um beijo especial pra você, minha mãe. Que Deus possa te abençoar sempre. Wanderson Luiz Brunelli.
2: Bom dia, Taminha. Todo dia seja abençoado por Deus. Aqui o Mengão ganhou ontem do Cruzeiro de 2-1. Tá nas quartas de final.
0: Não é?
2: Da Libertadores.
0: Eita,
2: manda um alô pra nação rubro-negra do Baixo Obscente, que tá feliz.
0: Tá com bom, essa meu
2: querido. Toca o hino do Mengão aí pra
0: daqui
2: nós.
0: Daqui a pouquinho eu toco.
2: Obrigado também. Tô com o Ed Legal, tô com o Ed Litoral. Essa rádio show, essa rádio todo capixaba do Brasil e do mundo.
0: Valeu, Wanderson Luiz. Já já eu toco mais um cadinho, tá bom, gente? Meu querido Juninho, um abraço especial pra você. Tá aí fazendo essa pizza gostosa, né, seu Dada Tchai? Ai, Juninho, você é terrível, menino. Eu não aguento você não, seu danado. Um abraço pra você e pra toda a sua equipe, tá, meu amor? Obrigada por esse carinho. Rebequinha Andrade, bom dia, sua linda.
3: Bom dia, Thelminha. Bom dia a toda a família Litoral. Quinteu, uma quinta-feira de muita paz e bênçãos pra todos nós. Sou a Rebeca Andrade, a poderosa, a vovó do Théo. Abraço pra todo mundo. Beijo, beijo, Litoral. Adoro.
0: Valeu, valeu, Rebequinha. 7:44, você grudadinha aqui na nossa Litoral. Vamos falar dessa festa incrível, né? E já tá acontecendo, né, gente? Já começou no final de semana passada. Esse final de semana tem mais festa acontecendo. E aproveitando, já quero passar por aqui para fazer o convite para o desfile cívico. Você é o nosso convidado. Venha celebrar os 105 anos de Colatina no tradicional desfile cívico 2026, que neste ano traz como tema de mãos dadas por Colatina, mãos que trabalham e transformam a cidade. Vai ser na Avenida Getúlio Vargas, no centro, tá, gente? No dia 22, no sábado, às 8:30 da manhã, todo mundo convidado, levando a família, as crianças, os amigos, para esse desfile físico, cívico. 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
0: Na Litoral 749.
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0: Ninguém fica em casa, não.
1: Na Litoral, tô legal, gente. 7:55. Você que tá aí grudadinho em Thelminha Rocha, um abração especial pro meu querido Otávio Matede. Bom dia, Otávio. Já já eu coloco o seu áudio ao vivo, tá? Meu querido Ivan, que tá lá no Rio de Janeiro também, tá curtindo a nossa Litoral. Vera Lúcia, Veri. Chora não, hein, Vera Lúcia? Ai, meu Deus do céu. Eu não aguento não, gente. Eu morro de rir de vocês. Um abração aqui também, deixa eu ver aqui, peraí. Marlene Stocco tá lá em Graça-Aranha, tá curtindo a nossa Litoral. Andressa, meu amor, um beijo especial pra você, obrigado pelo carinho. Eduardo também já chegou por aqui, a Aparecida Matede e a minha querida Marina, né, lá do bairro Colúmbia, tá curtindo a nossa Litoral. 7:56 e a Móveis Simonés tem esse recado especial pra você. 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
3: E na Litoral Botou Legal, gente, a festa tá chegando. Ei, Colatina maravilhosa, 105 anos. Ó, final de semana tá batendo na porta aí. Começa amanhã, hein? A área verde vai ficar pequena demais da conta. Já começou, mas amanhã, dia 21, tem chão de avião em Natan. Meu Deus do céu. Ah, é Maria. Com muita segurança, muito transporte. No dia 22 tem Léo Santana também, esse gigante. É o GG, hein? Calcinha preta, Paulinha. A galera lembra da Paulinha, né? E muito mais. E os grandes artistas aqui da nossa terra, né? Os nossos DJ, Phil Marques, o Zonta. Tem ela, minha querida Paula Cassaro. Tem ela. Éder também, a todos os nossos artistas aqui da terra, que Deus possa abençoar sempre vocês e muitos palcos nesse Brasil e nesse mundo inteiro, porque vocês são encantadores. 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E também os nossos artistas nacionais. 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
3: Na Litoral 8 e 2.
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2: Existe uma teoria que se chama 90-10, onde uma pessoa tem 90% daquilo que você procura em alguém. Só que você foca naqueles 10% que falta. Aí você sai pra rua, se aventura, e realmente você encontra aqueles 10%, mas não se deu conta que perdeu os 90%.

0: China, litoral, tá legal, 8 horas, gente, 13 minutinhos, meu querido China.
1: Bom dia, Dominha Rocha. Vamos ali pra Marilândia trabalhar um pouquinho?
0: Bora.
1: Vou dar uma carona a vocês até lá, beleza?
0: Opa!
1: Aquele abraço, fica com Deus.
0: Obrigada.
1: Saudade, pode... Faz tempo que eu não falo com vocês,
0: é
1: correria
0: verdade.
1: Pra lá e pra cá, ouço, mas não dá tempo de falar.
0: Mas não tem problema não, o importante é você estar ouvindo, tá bom, China? Um abraço especial pra você, bom trabalho aí. Ivan tá no Rio de Janeiro pelo aplicativo, né, Ivan? Aquele abraço, Otávio. Oi, Otávio, peraí, deixa eu colocar o Otávio aqui.
2: Bom
0: fã,
2: dia, Tominho Rocha.
0: Otávio.
2: Eu, Otávio Augusto Matede. Tô aqui em Santa Teresa, ouvindo a litoral. Toma aqui, a banana e café.
0: Eita, nós, hein?
2: Fácil não, Thelminha.
0: Não é não, né?
2: E ver essa vitória do Flamengo, hein?
0: Opa, Otávio. Que foi, Vera Lúcia?
3: Ei, Thelminha. Ah. Bom dia, Thelminha.
0: Okay.
3: Ganharam por pouco.
0: Que isso, Verinha?
3: Quase que fica empatado de novo, Thelminha. É, Thelminha.
0: É,
3: só
0: Verinha.
3: Você mesmo. Eu não gosto dos vascaínos, não.
0: Não,
3: né?
0: Eu gosto.
3: Você é contra os vascaínos?
0: Não, sou
3: né?
0: Não.
3: Mas
0: sou
3: vai,
0: não.
3: A partir de agora você vai torcer pra ele.
0: Vou né? Nada? É ruim, hein? Torcer pra quê? Pra Vasco? Vou não. Não sou contra vocês, gente. Mas eu não sou vascaína, né? Não
3: então,
0: sou.
3: Minha, eu concordo com esse último ouvinte aí que falou aí.
0: O Jader?
3: Falou com o.
0: O quê?
3: Tá ganhando só no roubo, eu concordo.
0: Que isso, gente? Que absurdo isso! Aonde que vocês viram isso? Eu não enxerguei nada daquilo! Que absurdo, gente! Oh, meu Deus do céu! Só os vascaínos estão falando isso. Vocês são também zoiudo também, hein? Que é isso? Afobaria!
4: Oh. No The Morgan, Thelminha!
0: Ei!

0: Good day, quem?
1: Cúrcuma, Sufia, Arbaite, Reuteria. Nossa, muito trabalho hoje aqui, mas ainda assim tô escutando a Rádio Litoral.
0: Tá manda bom, um meu amor.
1: Pra minha noiva amada.
0: Oi, amada.
1: Fernanda Eva.
0: Fernanda.
1: Em janeiro eu tô chegando pra dar um cheiro nela.
0: Que isso, hein?
1: Fico com Deus todo mundo. Bom trabalho pra vocês.
0: Fernandinha, você vai receber um cheiro alemão, hein? Alemão com brasileiro ali, Fefe. Ai, meu Deus do céu. Brenner, obrigada pelo carinho. Ai, gente, vocês são tudo de bom. Tá lá, Brenner da Lapícola, família da Lapícola. Aquele abraço. Ele está lá em Magdeburg. Agora eu sou uma alemã. A nossa litoral virou internacional agora. Nossa, tá lá pras Europa fora. Aquele friozinho gostoso. Agora deve estar quente aí, né? Não sei. Fala pra mim, ô Brenner. Tá quente aí nessa cidade sua aí, Magdeburg? Nossa, daqui a pouco começa as neves por lá. Andressa, um abraço especial pra você, meu amor. Obrigada por essa audiência. Ednilson.
2: Bom dia, Litoral, bom dia,
0: tá com o Orlando.
2: O Orlando,
0: meu Deus.
3: Orlando.
2: Um abraço pra nós aí, pro geral.
0: Geral.
3: Toca a música do Flamengo pra gente.
2: Tchau.
0: Ai, dá um abração nele por mim. Daqui a pouquinho eu toco sim essa criança linda, gente. Oh, meu Deus. Lucineia Martins, um abraço especial pra você também. Obrigada por esse carinho. Aleph, Thelminha, bom dia. Manda um alôzão aqui pra mim. O Aleph, minha filha Ana Clara, estamos aqui escutando você. Ai, Thelminha, só o vascaíno mesmo que vem falar. É só. Só os vascaínos que venham falar alguma coisa. Mais ninguém. Mais

0: na Litoral, eu tô legal. 8 horas, gente, 22 minutinhos, você grudadinho aqui na nossa Litoral, fazendo esse convite novamente para essa grande festa que tá chegando, né? Para esse final de semana, mas já chegou desde o final de semana passado. A nossa festa já começou muito bem, começou no dia 15, né, com o pagode Iluminar, Kessy, Samuca, Canaã, Isaías e também a Morada. No dia 16 foi DJ Rony Moura, Banda Colo de Deus, Erickson Romanha. Foi um final de semana abençoado, né, na Área Verde. E nesse finalzão de semana, começando com Natan, Xande Avião, tem Éder de Paula, Paula Cassaro, tem desfiles das embaixadoras de Viva Colatina, é Viva Colatina sempre, né? Tem Léo Santana, Banda Calcinha Preta, Samba 027, Phil Marques, meu querido Zonta, dentre tantos outros artistas. E você, que é o nosso convidado para essa festa, ó, a entrada é gratuita. Viva Colatina, 105 anos, realização Prefeitura de Colatina.
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0: Tudo isso daqui a pouco.
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0: Não tem jeito, né? Que eu vou tá aqui te esperando, com champanhe na mão, comemorando.
1: Ai, na Litoral, eu tô legal, é Grupo Minos é Mais, é isso? Eu tô e atenção, atenção, colatina, eu terei. 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Eu tenho 5 entradas, já já eu faço o sorteio, tá bom? 8 horas 37 minutinhos. Ah, bom dia, Thelminha. Altair Coelho. Gente, o Altair eu sempre digo, né? Quando a gente faz bem para o próximo, o bem retorna para a gente. O Altair, ele era motorista da Águia Branca. Mamãe, quando eu morava em Vila Velha, morava em Vitória, né? Morei em Vila Velha também. Mamãe sempre ia daqui para Vila Velha. E ele, com todo carinho, toda generosidade, acolhia a mamãe, né? Dava aquele suporte para ela. E ela ia conversando com a mamãe assim. Ela senta, ela quer conversar, ela quer falar, ela quer dizer. Ela é bem parecida comigo, né? A gente fala, né, mãe Maria? E aí ele falou, Thelminha, eu era o motorista que ia direto para Vila Velha. Sua mãe conversava sempre comigo. E ele mandou aqui, né, um áudio.
2: Eu também, é um prazer falar com você.
1: Aí, ó.
2: É porque a gente lembra as pessoas, mas só a gente fica assim, sem saber como é que fala, né? Mas a sua mãe gostava de andar comigo direto, direto.
1: É verdade.
2: E você também sempre ia,
1: sim,
2: né, pra gente aí.
1: Sim, claro, com certeza.
2: É porque meu nome é Altamir, né?
1: Aham.
2: Não sei se você vai lembrar da minha fisionomia, mas a sua mãe andava só comigo pra Vila Velha. Eu batia papo, tudo certinho lá. Nossa, mas era bom demais.
1: Oh, meu Deus.
2: Mas é um prazer. Eu tô te ouvindo direto na Litoral aí.
1: Que bom, oh, meu querido. Fico muito feliz.
2: Quando eu puder, entro no carro, a primeira coisa que eu faço é ligar a Litoral aqui pra te ouvir.
1: Eita!
2: Você é muito animada. E vamos torcer pro Flamengo, hein?
1: Oh, e aí, é flamenguista, então? Obrigada, mamãe tá lá ouvindo. Com certeza ela deve estar feliz da vida. E eu só gratidão, tá? Por você ter cuidado da minha mãe com muito carinho nessas viagens indo pra Vitória, pra Vila Velha. Prazer receber você aqui. Seja bem-vindo à programação da nossa Litoral. Ai, gente, faz isso não, que eu amo. Ai, Andréia do Nascimento, sua linda, beijo especial pra você. Marcelinha, você vai ver o GG, o gigante? Ai! Tá rolando uns vídeos aí, né? Menina do céu, eu tô achando que a mulherada vai pra festa no sábado só pra ver o gigante, né? E os homens também. Eu tenho certeza disso. É, Léo Santana é terrível, gente. Nossa senhora, é o terror da mulherada. É incrível. Ai, GG, seja bem-vindo, Léo Santana. Vai ser um sucesso em Colatina no sábado. Você tá doido. Um abração para a Tatiane. Oi, Tati. E o seu cruzeiro?
3: Ô, Thelminha, bom dia. Tô aqui ligadinha, vendo vocês aí falando Flamengo, Flamengo, Flamengo. Mas aqui, ó, cruzeiro. Perdendo ou ganhando, é cruzeiro,
1: tá,
3: viu?
1: Tá bom. Bom dia
3: a todos da Litoral.
1: Ai, sua linda.
3: Litoral fica mais legal.
1: Valeu, Tati. Beijo especial pra você, meu amor. Obrigada por esse carinho, tá bom? Cadê Tiagão? Cadê Tiagão?
4: Bom dia, Thelminha. Bom dia, galera da Litoral.
1: Tiagão.
4: Salve, nação.
1: Salve.
4: Os que se diz aí, secadores?
1: É, secadores, Thiagão.
4: Chora na cama, porque é lugar quente.
1: Que isso, hein?
4: Beleza?
1: Faz isso não,
4: Tamo
1: Thiagão.
4: Junto e todo aquele naipe, né?
1: Ai, Thiagão, Thiagão. Thelminha, eu tô aqui no bairro da Arufraga. Dá-lhe beijão, dá-lhe beijão. Ai, gente, vocês são demais. Meu Deus do céu. É. E hoje tem Vascão, hein? Hoje tem Vascão, hein, gente? 8:41. Vamos falar novamente dessa festa. Está falando desse gigante incrível que é Léo Santana. E realmente vai ser uma festa incrível. Muitas pessoas que vão prestigiar Léo Santana, porque gostam dessa música e desse estilo de Léo Santana. Calcinha Preta, nossa, faz parte da minha história. E com certeza todo mundo vai lotar aquela avenida no sábado. E vai ter gosto para todo mundo, né, gente? Música para todos os gostos, falar assim, né? 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

0: Fica aí, daqui a pouco mais músicas.
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0: Na Litoral do Legal, 8 horas e 54 minutinhos. Fernandinho Soares também vai pra festa. Você vai. Thelminha, eu só vou lá pra ver o Léo Santana. É, Fernanda. Eu imagino você e metade de Colatina, né? É, Fernandinho Soares. Esta festa vai ser como, Marcela?
1: E Thelminha? Bom dia. Essa festa vai ser pra mais de um metro, Thelminha. Mais de um metro.
0: Muitas pessoas entenderão o seu recado, Marcela. É, gente. Sei não, hein? Isaac do bairro Ayrton Senna, aquele abraço, Thelminha. Manda um alôzão aí pro Thiago, nosso patrão. Tá certo, Thiagão. Cuida dos meninos aí por mim, Thiago. Senão eu vou de ripa aí, hein, Thiagão? Álvaro, aquele abraço, Thelminha. Eu quero me divertir no Play Gabi. Tá certo, meu amor. Tá participando. Álvaro Moreira Rangel, é do bairro Ayrton Senna. Seja bem-vindo sempre, tá bom, Álvaro? Silvana, sua linda, Thelminha. Silvana Suela, tô por cá. Natália Alves também, do José de Anchieta, já chegou. Fusquinha, isso? Bom dia, Thelminha. Aquele abraço especial pra você. Obrigada. Rosana também já tá por aqui. Thelminha, estou aqui fazendo tapetes. Menina, córrego Jequitibá de São João Pequeno. Mas que tapete bonito esse aí, hein? Rapaz do céu, parece uma margarida. Que coisa linda, parabéns, meu amor. Rosana, tapeteira, né? Um abraço especial pra você. Geisiane Lorenzucci também já chegou por aqui, aquele abraço. Rogéria Mara, do Parque dos Jacarandás. Duda Bonato, aquele abraço, Maria Eduarda. Ailton, Bike Aventura, seu lindo. Bom dia, Thelminha, todos os ouvintes. Vamos espalhar amor e paz, né, Thelminha? Só assim conseguiremos viver melhor, com certeza. Aquele abraço especial pra você, Ailton, pra sua esposa, pra toda a sua família. Aí, galerinha que tá curtindo a nossa... Em Mantenópolis, né? Galerinha que tá curtindo a nossa litoral. Kátia, você tá em Barra de Nova Venécia, não é isso?
2: Aqui é Kátia de Nova Venécia. Manda um alô aqui pra nós.
0: Mando.
2: Thelminha, na litoral, Thelminha, eu tô mais que legal.
0: Obrigada,
2: Kátia. Tenha um bom dia, que Deus abençoe a todos da Rádio Litoral.
0: Obrigada, meu amor. A gente agradece. Meu querido Jean Carlos. Oi, Thelminha. Estamos aqui ligadinho, manda um alôzão pra nós aqui. Eu sou o... Como é que é? Texugo do mel? Estevão, pedreiro, Gabriel. Mas que é texugo do mel? Texugo. Eu falei certo? É texugo mesmo, Jean? Texugo. Texugo do mel. Agora eu fiquei encafifada aqui agora, hein? Esses apelidos de vocês são demais, gente. Por que texugo do mel? 8 horas e 57 minutinhos. Um abraço especial para vocês, meninos. Obrigada por esse carinho aqui à nossa litoral. 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

0: preço daqui a pouco.
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11: E na Litoral, eu tô legal, 9h03. Você que tá aí grudadinha em Thelminha Rocha nesta manhãzinha maravilhosa, agradecendo desde já pela sua participação. Você que vai curtir essa festa incrível, que é a festa de Colatina, que já começou e começou muito bem, né? Já fazendo esse convite novamente para o desfile cívico. Você é o nosso convidado. Vai ser nesse sábado, a partir das 8h30, na Avenida Getúlio Vargas, no centro de Colatina, tá, gente? Então venha celebrar os 105 anos de Colatina no tradicional Desfile Cívico 2026, que neste ano traz aí como tema de mãos dadas por Colatina, mãos que trabalham e transformam a cidade. 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
3: Na Litoral, tô legal, 9h04. Você que tá aí grudadinha em Thelminha Rocha, bora lá. Minha querida Rosângela já chegou por aqui, né, Rosângela? Bom dia!
4: Bom dia, Thelminha. Sou eu, Rosângela Bernardoni, do bairro São Miguel. E já que eu estou no comando, gostaria de ouvir a música com Alexandre de Pilares, Ainda Bem. E quero oferecer pro meu esposo Paulo. Essa música é linda e para dizer a ele que eu amo muito ele. E essa música combina muito com a gente. Te amo, meu amor. Beijo. Thelminha, tenha um bom dia.
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0: Ei, Thelminha
1: Oi,
0: linda, bom
1: Marcinha.
0: dia.
1: Bom
0: Sou a Marcinha
1: dia.
0: Brite de Resistência Vitória. E já que eu estou no comando, eu quero ouvir a música Estou Mal com Raça Negra, ofereço para Edneia, Rosângela, o esposo dela, Paulo, e para Rebeca Andrade, porque na litoral eu estou legal.
2: Na
0: Beijo.
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0: Buenos dias, Thelminha. Sou eu,
1: Oi,
0: Fernanda
1: Fefe.
0: Alves. Já que eu estou no comando hoje, eu gostaria de ouvir a música Não Mexe nas Minhas Gavetas. Na litoral, tô mais que legal. Beijinhos, que do show.
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0: na Litoral, eu tô legal. Tá aí 9 horas 14 minutinhos. Cadê Jaqueline? Bom dia, Jaque.
1: Bom dia, Taminha. Aqui é a Jaqueline Barro e Tocena. Já que eu tô no comando, queria pedir a música Leonardo, Horizonte Azul. Na Litoral, tô mais que legal.
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0: Então, minha, bom dia. Aqui é a Fernanda, de Povoação de Baunilha. Primeira vez participando da Rádio Litoral. Te adoro, viu? Ainda mais quando você fala do Flamengo. Aí que eu fico, ó, daquele jeito. Aqui, já que eu no comando, toca Alexandre Pires depois do prazer. Obrigado, viu? Na Litoral, tô legal.
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0: Ai, na litoral eu tô legal. Hoje, nossa céu, como todos os outros dias, né? Mas hoje sempre dá aquela cutucada maravilha. Que música, gente. Gostou, Juninho?
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0: Ai, Juninho, só você. Obrigada a todos os participantes desta manhãzinha, minha querida Fernanda, Marcinha, as duas Fernandas, né? Rosângela, Jaqueline, vocês foram encantadores, gente. Só pra contrariar, Leonardo, Leandro e Leonardo, Danilo e Davi, Raça Negra e Xande de Avião. Ai, ai, ai, você no comando geral aqui da nossa programação daqui a pouquinho com ele, meu querido Tiroga, a partir das 18 horas tem muito mais, aí tem que fazer o pedido antes, tá, gente? São 5 participações. Tem muita gente que tá chegando agora e às vezes não sabe das nossas regrinhas com relação ao você no comando. Sempre às quintas, né? Às 9 da manhã e às 18 horas com ele, meu querido Tiroga. E no sábado, comigo de manhã, às 9 horas e depois com o Tiroga às 3 horas da tarde. Mas aí vocês precisam pedir antes, antes das 9, porque são 5 ouvintes. Aí a gente, né, tem ouvinte que pediu, Fernandinha, era 5 horas da manhã. Então, assim, pede antes das 9, que aí dá pra gente encaixar, porque são 5, passa rapidinho, a gente toca a música que esteja na programação da nossa litoral. Então, muito obrigada ao carinho de cada um de vocês. Mas daqui a pouquinho, tá bom? Às 18 horas, sem mais, com ele, meu querido Tiroguinha. 9 horas, 23 minutinhos.
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0: E na Litoral, eu tô legal, tá aí a turminha do Samba 027, não tem regras. E eles estarão cantando e nos encantando também na festa de Colatina, tá, gente? Parabéns aos meninos aí do Samba 027. Meu querido Marcelão, fala comigo, Marcelo.
1: Thelminha, bom dia. Thelminha, Marcelão da Uber aqui, ó. Fala com os secadores, ô Thelminha.
0: Ah,
1: aceita.
0: Aceita.
1: E segue o líder, viu?
0: Tá bom.
1: Você tá doido.
0: Ai, Marcelo.
1: Esse Mengão só me dá felicidade.
0: Graças a Deus, né, Marcelo?
1: Flamengo.
0: Flamengo. Ai, meu Deus. Edivaldo Souza, aquele abraço pra você. Fala, Jefferson Barbosa.
2: Bom dia, Thelminha. Bom dia, ouvinte da Litoral. Aqui é Jefferson de Colatina. É um ótimo dia para os ouvintes da Litoral. Thelminha.
0: Oi.
2: Cadê os secadores? Queimou tudo, hein?
0: Ah, mas já vieram aqui,
2: já. Vamos que vamos.
0: Já vieram. Já chegaram aqui e já falaram barbaridades aqui hoje já. Ô, meu Deus do céu. Bom dia, Thelminha. Marcos de Itaguaçu. Bom dia a todos da Rádio Litoral. É, Thelminha, bora. Pegar aquele cacauzinho. Manda o cara espalhar a paia logo. Geraldo Mosquen também já tá por aqui, né, Geraldo? Seu lindo, obrigada por essa audiência. Marino Júnior, Thelminha, manda alôzão aqui pra nós. Nos móveis aqui, o Marino, o Dedê, na Litoral tô legal. O Emerson também já chegou, bom dia, Thelminha. Emerson do bairro Santa Júlia, manda alôzão aqui pra nós, da construção. Na casa da minha sogra, Thelminha. E tá difícil aguentar. Que isso, Emerson, Thelminha. Manda abração pra minha esposa Andressa também. É, Emerson, você cuida direitinho dessa sogra, hein, seu Dada Chai. Marconi.
3: Bom dia, Thelminha. Tudo jóia? Manda um alô pra nós aí. Estamos
0: tá
3: aqui na Fazenda Livre.
0: Eu
3: e minha esposa Cirlane.
0: Cirlane.
3: Mineiro Marconi.
0: Marconi.
3: Vamos escuta.
0: Tá bom, Marconi.
3: Vem aqui. Na escuta aí, todos os dias no rádio.
0: Obrigada, um Marconi. Pra você e pra sua esposa, tá bom? Fabiana do Recanto da Lagoa também. E dá-lhe o nosso Mengão. Ai, Alan. Alan, chora não. Não chora. Eu entendo vocês que são vascaínos, vocês que são outro time, vendo o Flamengo assim, né? Superando. A gente entende. Eu sei que vocês sofrem tanto. Oh, meu Deus do céu. Luciano Alves, aquele abraço especial pra você. João.
4: Bom dia, família Litoral. Na Litoral eu tô legal.
0: Tá legal, né, João Marcos?
4: Tamo por cá, já bora. Tamo na pega, bora que quintou, hein?
0: Eita, nós!
4: Final de semana é festa,
0: sempre.
4: Você tá doido.
0: Nossa,
4: manda um abraço aqui pra família, okay. Pra nossa família Malaguti aqui de Colômbia.
0: A galerinha
4: Malaguti. Pra todos nós aqui.
0: Tá bom, meu querido. Obrigada pela sua participação. Renildo Lobato Santos também, bom dia, Thelminha. Bom dia, nação rubro-negra. Já pode, Thelminha, Renildo, já pode tudo. Agora então que já pode tudo. O Elton Braz, aquele abraço. Débora Pertel também, que já tá por aqui. Leonarda, sua linda. Tiara Lorenzunti Isaac, já chegou também, já rasgando a taioba. Camila Munandi. Um abração, João Paula Rocha, esse sobrenome. O Everton, aquele abraço, bom dia, Thelminha. Quero mandar um abraço pro meu pai, Ronildo, e minha mãe, Fabiana. Oh, já tá abraçados aqui, o Everton. Um abraço. Nathan Souza também já tá por aqui. Nossa, hoje tá que tá, hein? Fala, Luciano, seu lindo. Cadê? Pera, deixa eu colocar aqui. Fala, Lu. Cadê,
5: bom dia, bom dia, Thelma Rocha.
0: Bom dia, potência,
5: tudo bom? É Luciano,
0: tudo
5: da oficina, Luciano Ar-Condicionado.
0: Manda
5: um abraço aí pro Marino, Lanterneiro.
0: Tá bom.
5: Kleber, o Jonathan da oficina aqui de pintura também.
0: Tá bom.
5: Tá aqui bom. No bairro Vista Linda.
0: Ei, galerinha,
5: um abraço.
0: Do Vista Linda.
5: Flamengo classificado, né?
0: Graças a Deus, né?
5: Você não vai ser mais de vascaína, não, que você é flamenguista, nada.
0: Eu sou flamenguista. Para com... Eu sou
5: um abraço,
0: Thelma Rocha. Isso, Luciano.
5: Boa programação. Toca um bom dia que a gente toca de cá.
0: Tá bom, Luciano. Obrigada por esse carinho. Participe sempre comigo, tá bom? E a gente é flamenguista, né? A gente se entende. Um abraço. Gente, 9 horas 46 minutinhos. Você que tá aí grudadinho na nossa Litoral. Deixa eu pegar aqui. Opa, deixa eu só buscar a galerinha que tá pelo Instagram. Thelminha, galerinha que tá no Instagram, gente, aproveita, segue lá a Prefeitura de Colatina, porque tem informação boa demais da conta pra você que tá curtindo a nossa Litoral, tá bom? Então você que vai curtir, ó, dia 21, tem muita gente já tá na expectativa pra essa festa. Vai pra o Viva Colatina, o que você pode levar? Você pode levar o copo térmico, a garrafa plástica, o guarda-chuva, a capa de chuva. Não esqueça de levar um documento de identidade, tá, gente? Tem que ter documento de identificação, hein? E o que não pode, Thelminha? Cadeiras, bancos, fogos de artifício, cooler, caixa térmica, garrafas, recipientes de vidro. Atenção, objetos perfurantes também, cortantes, que coloquem a segurança aí do público em risco, também não pode. Então, atenção, você pode lá curtir o Instagram da Prefeitura de Colatina para saber um pouco mais do que pode e o que não pode, tá bom? Então, vamos juntinhos nessa, fazendo acontecer, porque vai ser uma festa linda. 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

0: tudo isso daqui a pouco.
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0: Litoral, eu tô legal, 10 horas, bom dia, Gedneia Feliciano, Thelminha, bom dia, sua maravilhosa, estou aqui te ouvindo, manda um feliz aniversário para o meu esposo, o Landino, completando mais um aninho de vida, um flamenguista fanático, Thelminha, que Deus continue te abençoando, ai meu Deus, o Landino, seu lindão, parabéns para você, meu querido, sua esposa Gedneia, todos nós aqui da Rádio Litoral, desejando muitas felicidades para você, tá bom? Parabéns, parabéns, parabéns. Um abração nele por mim, tá bom, Gedneia? Andréia De Barbie, aquele abraço especial para você, Letícia Santana. Um abração para Luiz Carlos Strassmann. Nossa, a Ana Paula também. Strassmann. Isso é alemão? Strassmann. Nossa senhora! Coisa linda! Um abração especial pra você, Aninha. Tá lá no Bela Vista. Núbia, nossa senhora, mas que brutona essa daí, Núbia da Lapícola. Abraço pra você e pro Mano aí. Obrigada pelo carinho. O João Carlos também já tá por aqui. Clislaina Rosa, do bairro Ayrton Senna, galeria do bairro Ayrton Senna, todo mundo participando. Obrigada por esse carinho aqui comigo, tá bom? Renildo Lobato também já deixou recadinhos. Débora Pertel, aquele abração. Weberton, ó, todo mundo já rasgando a taiobinha desde o site. José Mendes, né, patrão? Abraço especial pra você, Cleitinho, Cleitinho. Thelminha, tô aqui montando o motor do meu carro. Menino, eu fico pelas internet afora vendo esse estranho. Eu falei que eu seria uma boa mecânica. Eu gosto de futucar essas coisas de carro, acho o máximo. Cleiton, um abraço pra você. Thelminha tentando aprender um pouco aqui com esse fero. Luan Stelzer. Ô, Luan, aquele abração especial pra você também. Obrigada por esse carinho. Jamaica Munandi também já tá por aqui. Renilda Borges. Lucinei Goldner, é isso? Ó. Deixa eu colocar aqui, peraí.
1: Bom dia, minha lindeza, minha Thelminha, amadores da Ioba.
0: Sou eu, meu amor, Lucinei Rodrigues, um abraço pra você, Thelminha. Estou aqui no Córrego Seguro, em Baunilha, curtindo a nossa litoral. Natan Souza Dias também, um Moisés Ferreira, né, Moisés? Um abraço especial pra você, bom dia, Moisés. Thelminha, eu tô aqui na melhor, né? Você, né, Thelminha? Ô, Moisés, eu agradeço. Moisés e Caju, ó a dupla dinâmica aí. Um abraço, gente. 10 horas, 2 minutinhos, já quero chamar ele, meu querido Tiroga. Thelminha, manda uns parabéns também para Emily Araújo, Venturini do bairro Aparecida, seu pai Pascoal, do Super Show, e toda a família parabenizando aí a nossa querida Emily Araújo. Parabéns, Emily. Muitas felicidades, que Deus possa te abençoar. E meu querido Tiroguinha, tá chegando por aqui, né, Tiroga? Bom dia!
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0: Na Litoral 10 e 9. Bom dia.
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0: Piscina Litoral, eu tô legal, 10 horas 27 minutinhos. 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Um abração para Andréia De Barbie, bom dia, Thelminha, tô aqui te ouvindo. Edneia Tom também já chegou por aqui, né, meu amor? Flavinha De Gaspari, bom dia pra você, maravilhosa. Regiane Ferreira já tá por aqui. Rafaela Romanha também, aquele abraço. Marcinho!
1: Bom dia, minha eterna Cruz Maltina.
0: Cruz Maltina, Marcinho!
1: E aí, já estou na área.
0: Já tá por aqui, né?
1: Colatina, cheguei.
0: Chegou, né? Esse carioca.
1: Agora está no aquecimento. Vai começar amanhã.
0: Nossa Senhora.
1: As bebedeiras, de curtir a festa.
0: É, Marcinho.
1: Então, vamos, tamo junto.
0: Bora.
1: Beijo, minha eterna Cruz Maltina.
0: Ai, Marcinho, só você, meu flamenguista maravilhoso. Um abraço, Marcinho, seja bem-vindo a essa cidade. Veio lá do Rio de Janeiro pra curtir a nossa festança. Ei, Marcinho, seu lindo. Matheus também já tá por aqui, né, Matheus? Matheus, José Matheus, do bairro Ayrton Senna. Aquele abraço. Eusiane Arminda. Beijão especial pra você, meu amor. Um abração aqui para a Rosiele Plaster, do bairro Colúmbia. Temos a Natália Alves, também aqui do José de Anchieta. Obrigada pelo carinho. Bom dia, Thelminha. Rogéria Mara já chegou por aqui também. A Luísa Escaramuça, isso? De Santa Mônica. Meu querido Adão, Alexandre. Adão. Uns, né? Umas, falar assim, mas uns também. Vão lá pra curtir Léo Santana. E você vai pra ver Calcinha Preta, não é isso, Adão?
2: Oi, Thelminha. Bom dia, bom dia.
0: É, Adão.
2: Boa, ótima quinta-feira pra todos nós, né, Thelminha?
0: É, ué.
2: Deus nos abençoe, nos proteja.
0: Amém.
2: Thelminha, o pessoal tá querendo lá ver o Léo Santana. Tá querendo lá ver as calcinhas pretas, amarelas.
0: É, Adão, você não toma jeito, não. Ô, meu Deus do céu, vocês são demais, gente. Tá doido. Abração para Alma. Ó. Oh. Que nome bonito, Alma. Como é que é seu nome? Meu nome é Alma. Alma Brown Peter Lucas. Nossa, nome internacional, hein, Alma? É do bairro São Marcos. Seja bem-vinda, meu amor, Alma. Já gostei,
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0: gostou, faz barulho, por favor.
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0: Litoral, eu tô legal, 10 horas 43 minutinhos. Você que tá aí grudadinha em Thelminha Rocha nesta manhã maravilhótima. 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Deixa eu mandar uma alusão aqui para o José Matheus, que já deixou o recadinho. Pietro Lorenzucci também, aquele abraço, obrigado pelo carinho, tá em Nossa Senhora da Penha. Rosiane, sua linda, um beijo especial para você, meu amor. Mazilda também já tá por aqui, né, Mazilda? Beijo pra você também, lindona.
1: Cadê os fanfarrões?
0: Cadê os fanfarrões?
1: Que tava catimbando, dizendo que ele ia perder.
0: Eu falei que ia perder. Cadê? Subiu tudo, Mazilda. Ai, Mazilda.
1: Quinta-feira pra todos nós.
0: Obrigada, Mazilda, pra você também. Genilson Nunes, aquele abraço no Parque do Jacarandá. GCN Arruda, sua linda. Thelminha, eu quero prêmio. Venha. Elizabeth Firmino. Meu amor, parabéns pra você. A 44, todos nós, né? Todos os números do mundo desejando tudo de bom pra você, Elizabeth. Felicidades, meu amor. Que Deus te abençoe sempre, tá? Parabéns e parabéns.
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0: Nós queremos, né? A gente é apaixonado por você. Agora ao vivo ali, vendo Léo Santana, aí a gente vai se apaixonar mais ainda. Que coisa mais linda. 10 horas e 54 minutinhos. Thelminha, manda um abração para o Juninho, aqui da Prensa, para Fabiana da Expedição. Estamos ligadinhos em você. Que coisa linda. Obrigada. Oi, Marino. Fala comigo, Marino.
1: Bom dia, Thelminha.
0: Marino.
1: Aqui é o Marino, do bairro Santo Antônio.
0: Diga, Marino.
1: Manda um abraço para a galera da oficina aí, ó. Mano. Luciano, do ar-condicionado. Jonta, Kleber, mano. Diogo Torresmo.
0: Torresminho.
1: Juninho.
0: Juninho.
1: E a galera do Flamengo hoje tá enjoada, então. Thelminha, nosso Flamengo é bom demais. Abraço.
0: A gente tá enjoado, tá? Nossa Senhora, bom dia, Thelminha. Tem um pressentimento, Thelminha, que o Tiroga não vai querer falar de futebol hoje, não. Eu tenho certeza, Márcio Gossi, senão ele vai falar mal. Ele vai falar mal, vai falar que o juiz foi a favor do Flamengo, como todo mundo tá falando aí, que o juiz roubou pro Flamengo. É assim, não tem jeito não, gente. Bom dia, Thelminha, ótimo trabalho. Wagner, motorista da saúde de Marilândia. Ui, Wagner, pegando carona comigo? Obrigada, obrigada, Milano. Thelminha, Thelminha, bom dia, Thelminha. E dá-lhe, Mengão, né? Em Saboamo Cruzeiro, hein? Que isso, gente. Pietro Lorenzucci, aquele abração especial. Lucimar, Lucimar tá em São Luís da Barra Seca.
2: Linda, bom dia.
0: Bom dia.
2: Sou Lucimar daqui de São Luís da Barra Seca. Gostaria de parabenizar minha sobrinha Jane, que hoje ela
0: Oi,
2: tá fazendo
0: Jane.
2: Anos.
0: Jane.
2: Comendo mais uma rosinha no Jardim do Senhor.
0: Amém.
2: Manda os parabéns pra ela aí, canta aí o ha ha ha ru ru pra ela. Bom dia, Thelminha linda. Tô sempre ligadinho na Rádio Litoral.
0: Tá certo, minha querida Jane, sua linda. Ó, Lucimar, todos nós aqui da Rádio Litoral, desejando assim muitas felicidades para você, todos os meus aniversariantes. Gente, vocês são maravilhosos, que isso. E falando em maravilha, hein? É isso, vamos falar de coisa boa? 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
2: Na Litoral, 11 horas, 3 minutinhos.
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0: na Litoral, eu tô legal, gente. 11 horas 24 minutinhos. Você que tá aí grudadinho em Thelminha Rocha, meu querido Jadson Dalla, Bernardina também já está por aqui. Deixa eu ver mais quem aqui. Rafaela Lima, aquele abraço especial pra você. Dorineia Bettini já tá por aqui, sua linda. Larissa Dalla Piccola também. Muito obrigada pelo carinho. Deixa eu ver mais quem aqui. A Rosiele, né, Plaster, é do bairro Colúmbia. Aquele abração, Elizabeth Firmina, adorei você. E 44 com essa blusa do Flamengo aí, hein? Deixa eu juntar você, Kiel e eu. Ah, é um trio elétrico. Um abraço, meninas. Oi, Vec. O que, que foi, Vec?
1: Bom dia, Thelminha Rocha. Tô passando aqui para mandar um abraço pros meus compadres. Padre Gabriel, compadre Manguito, compadre Mazinho, compadre Edilson. Thelminha. Esse Flamengo não vai longe, não.
0: Que isso, Vec?
1: Eu também, Botafogo hoje.
0: Como Botafogo. Hoje tem é Botafogo.
1: Ai,
0: meu Deus. Calma, Vec, calma. Ai, meu Deus, hoje tem Botafogo. Eu sei que tem VAR. Tem Botafogo hoje também? Ai, meu coração, meu Deus. Ontem eu não passei bem. Ai, meu Deus do céu, hoje com o meu Botafogo. Agora o Vasquinho, sei não, hein, Vec? Com esse Vasquinho aí seu. Ai, meu Deus do céu, eu amo vocês. Gente, Vec, cuidado aí nessa construção, hein? Pelo amor de Deus, vocês nessas alturas. É, meninos. Ai, Andréia Souza, sua linda, bom dia. Thelminha, hoje é o quê? Meu aniversário. Que Deus abençoe minha vida. Nossa, Andréia. Tantos aniversariantes hoje. Andréia de Souza Damascena, do bairro Nossa Senhora Aparecida, sua linda, receba meu arroxo, meu amor. Parabéns, parabéns e que Papai do Céu te proteja sempre, tá bom? Obrigada por essa audiência, hein?

0: 4 minutinhos e na litoral eu tô legal, minha querida Marlene. Marlene!
1: Bom dia, Thelminha. Manda um alô aí pra nós aí do bairro São Márcio.
0: Mando!
1: Minha vascaína preferida.
0: Que isso, Marlene? É, Marlene, se eu te pego, Marlene. Marlene, sua danatinha. Giuliane Binda, um beijo pra você, Danatinha. Marildo também já tá aqui comigo, né, Marildo?
2: Ei, Thelminha, bom dia. Manda um abraço pra nós aí.
0: Eu mando, Marildo. Galerinha do bairro Colômbia, José Gregório também está por aqui. Eduarda Ramos, um abraço especial pra você. Ah, não, Eduardo Giovanni Ramos, isso, de Maria das Graças. Aquele abraço especial pra vocês. 11h35.
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0: Em João Neiva, Departamento Nacional de Infraestrutura, gente, de transporte, que é o DENIT, interditou, atenção, atenção, em totalmente o viaduto do quilômetro 15 da BR-259. A medida preventiva ocorreu após técnicos identificarem uma grave falha estrutural na altura de Acioli. Rotas de desvio para veículos, né, de passeio já operam pelas estradas rurais, mas a prefeitura alerta aí que o tráfego pesado está saturando as vias locais. O órgão projeta concluir uma pista provisória ao lado do viaduto em até 15 dias.
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0: Em Conceição da Barra, um trágico acidente na BR-101 tirou a vida de um motorista. Após descer do próprio carro por conta de uma colisão inicial, o homem acabou atropelado por uma carreta e morreu na hora. A Polícia Rodoviária Federal informou que o condutor do veículo atropelador fugiu do local sem prestar socorro. A delegacia local investiga o caso para identificar o responsável.
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0: Em Linhares, 7 pessoas ficaram feridas após uma colisão frontal entre um carro de passeio e um ônibus de turismo da BR-101. O coletivo transportava motoristas de Nova Venécia que seguiam em uma excursão religiosa rumo ao Convento da Penha em Vila Velha. Com o impacto, o pneu do ônibus estourou e o veículo caiu em um barranco. Os feridos foram encaminhados a hospitais da região e passam bem.
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0: Já em Linhares também, a Prefeitura Municipal intensificou um monitoramento por câmeras de alta resolução para combater o descarte irregular de lixo e entulho.
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0: legal, gente. 11 horas 43 minutinhos. É isso, Rafaela Torezani de São Roque do Canaã. Aquele abraço especial pra você. Obrigada, Ademir Nascimento. Ai, Ademir, Ademir. Lucideia Nascimento da Conceição também. Thelminha, bora rasgar a taiobinha nesta manhã maravilhosa. Só se for agora, Lu. José Carlos também do Córrego do Almoço, né? Todo mundo que tá deixando recadinhos aqui nessa manhã maravilhosa. Zira Winter, Thelminha, bora na linguiça. Que isso, Zira? Você tá demais, hein? Ai, meu Deus do céu. 11 horas 44 minutinhos. Vamos lá. Bararara. Saindo aqui, ó. Ingressos. 5 ingressos para curtir o Parque Play Gabi. Eduarda Plaster. É de São Silvano, final de telefone 0030. Eduarda Plaster, do bairro São Silvano, faturando 5 ingressos para o Parque Play Gabi.
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0: E na litoral eu tô legal, a grande festa tá chegando, né? E a gente tem que comemorar mesmo, gente. 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

0: E na Litoral Eu Tô Legal, Eduarda, pequena Eduarda, você gostou? Ah, ficou feliz com os ingressos?
1: Obrigada, Litoral, eu tô muito feliz.
0: Ai, que coisa mais linda, gente. Aproveita, tá, Dudu? Um beijo. Ai, Eduarda Blasser, aquele abraço especial pra vocês aí, a todos vocês que deixaram recadinhos, né, pra Thelminha Rocha, nesta quinta-feira. Daqui a pouquinho tem Tiroga a partir das 2, amanhã, 7 da matina, eu tô de volta. Eu vou saindo de fininho, mas deixando com muito carinho o meu abração, meu beijinho. Ah, gostou, né, gente? Até amanhã, se Deus quiser.
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5: É o quê?
4: Então!
6: Chama, moleque!
4: Chama!
5: Boa tarde!
6: Boa tarde, Bruninho! Boa tarde, Natizinho!
4: Boa tarde, minhas delícias!
5: Ah, que quinta-feira gostosa! Dia 20 de agosto de 2026 é a quinta da Litoral com Bruninho e Nath!
4: E você já chama no contatinho aqui no 999-86-1050!
5: Fala qual é a boa de hoje, o que, é que você tá fazendo, o que, é que você tá arrumando, porque a gente tá aqui pra saber da sua vida!
4: Conta pra gente tudo e não nos esconda nada, bebê!
5: É isso aí! Hoje, quinta-feira, já conta pra gente também como é que vai ser seu final de semana, o que, é que você vai fazer, vai trabalhar, vai fazer o quê?
4: Conta pra gente aqui no

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2: E tá gelada? 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

0: De alto laje, o gato branco charmoso e cheiroso. Aí, né? Como estamos na hora do almoço, olha o almoço aí.
1: Aí, ó.
0: Um arroz, feijão, um arroz, uma carninha de porco e uma salada.
1: Tá bonita a carninha de porco.
0: O feijão tá cozinhando ainda, por isso que eu não botei o feijão.
2: Ah, entendi. Tá bom.
0: Um abraço pra vocês, uma boa tarde, uma boa quinta-feira pra todos nós. E um abraço pra toda a galera em geral. Hoje não vou falar nome de ninguém não, mas é pra geral todo. Um abraço pra todos.
2: Entendi. Tá sucinto hoje.
1: Hoje tá rápido.
2: Uma pessoa sucinta.
1: Valeu,
3: Antônio. Boa tarde, galera da Litoral. Boa tarde, Natizinha. Boa tarde, Bruninho.
2: Oi, Kelly.
3: Nós tacamos hoje com o Mengão vencendo ontem. Nossa senhora. Caraca, mané. Deu Mengão na cabeça. Valeu, um abraço.
2: Valeu, tá um abraço.
1: Tá bom, Kelly.
2: Valeu.
1: Mais uma aqui boa pra você, Natizinha.
2: Cadê?
1: Ô. Tinha até medo.
2: Se você tem até medo, imagine eu.
1: É o Magno de Colina de Laranjeiras.
2: Lá vem, bomba.
4: Fala, molecote, fala, Natizinha, boa tarde, tudo bem com vocês?
2: Tudo bom?
4: Molecote, você que é um cara que veio do interior, conhece como ninguém a qualidade de uma terra fértil. Então vamos deixar uma perguntinha aqui pra Natizinha, né?
2: Ah,
4: pergunta
2: pra
4: Natizinha.
2: Ela. Lá vem.
4: Terra que dá feijão. Pode plantar mandioca? Mas então lá foi muito mais que legal.
1: Se sai feijão, se sai feijão, pode plantar mandioca, né?
2: Pode, uai. Pode, se a terra é fértil. Se você consegue fazer todo esse cultivo, então pode. Você consegue fazer o cultivo dos dois?
1: Meu amigo Madison, será que ele entende disso?
2: Tenho certeza.
1: Madison, você entende?
5: Bom dia, Bruninho. Bom dia, Natizinha.
2: Bom dia.
5: Quintou, véspera de sextou, né?
1: Uhum.
5: Sábado é meu aniversário. Então,
2: aí,
5: tem que começar a beber hoje, né?
1: É.
5: Só bora.
1: Bora
5: um beijo
1: bora.
5: Pra vocês e um ótimo final de semana pra nós.
2: Valeu, um abraço pra você, Madison.
1: É o Madison.
2: É o rei do xuxi.
1: Rei do xuxi.
2: Abraço, Madison.
1: Quem mais tá aqui? O Gilber. Gilber Uber.
6: Chama, chama, toma. Sabe o que é isso? Dois chama e um toma. 2-1, Mengão Movadão em cima da raposa. Você tá doido? Boa tarde, Bruninho. Boa tarde, ouvintes. Boa tarde, Natizinha, minha ídola. Gilber Uber aqui no melhor horário de almoço do mundo.
2: Uhum.
6: Feliz da vida, porque tá tudo normal, molecote. Tá tudo normal. Mengão malvadão nas quartas de final.
1: Você falou?
6: E eu disse que vem o próximo agora, hein? Que vem o próximo. Vamos que vamos, nós estamos juntos, porque na Litoral, no horário de almoço com o Bruninho e Nath, Gilber Uber tá muito mais legal.
2: E digo mais, eu falei que o placar ia ser 3-1. Por um gol eu não acertei.
1: Tá vendo?
2: Tá vendo só? Tá vendo só?
1: Sexta-feira, amanhã, no caso.
2: Amanhã.
1: O Pedrinho vai vir aqui. Pedrinho, da inauguração aqui de trás.
2: Ah, Pedrinho.
1: Ele é dono do Cruzeiro também. Negócio ali, ele
2: não,
1: é dono
2: amanhã
1: do
2: Cruzeiro. Do Cruzeiro.
1: Eu vou falar com ele, vou falar, ô Pedrinho, você fraquejou, meu parceiro.
2: Aí não dá, né?
1: Você não dá, meu. Eu coloquei todas as minhas fichas no Cruzeiro ontem. Fiquei até tarde assistindo o jogo.
2: Você pode fazer melhor na próxima vez?
1: Por favor.
2: Por gentileza?
1: Por favor, Pedrinho. Por favor.
2: É, não dá, né?
1: Meio dia 17.
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1: Na Litoral, meu legal, é muita música no seu horário de almoço, 12:35. E daqui a pouco eu tenho 45 minutos de música, edição premiada.
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1: Lá no litoralfm.com.br. Quem tá ouvindo a Litoral é o Elisson de Aracruz, meu parceiro.
3: Boa tarde, Bruninho, molecote. Boa tarde, Natizinha, sua linda. Elisson de Aracruz, passando a marcar presença na melhor rádio, melhor horário e com os melhores locutores. Bruninho, molecote, e Natizinha linda.
1: Tá bom, meu parceiro. Como é que é?
3: Ô, Bruninho, antes de mais nada, qual vai ser o horário da inauguração aí de trás? Fala pra mim.
1: Vai inaugurar aí atrás,
3: que horas?
1: Você
3: vai estar inaugurando amanhã, Bruninho? A parte de trás? Que negócio é esse, Bruninho? Tamo junto.
1: Vai inaugurar aí atrás, Nath?
2: Não, quem tá nesse negócio de inauguração da parte de trás, Nath, é você aí.
1: Pode vir na inauguração aí.
2: É, na sua.
1: Caleb, tá ouvindo? Oi!
2: Fala, Caleb!
4: Boa tarde, Natizinha. Boa tarde, Bruninho.
2: Boa!
4: Sou aqui, Caleb, de Vila Nova de Colares. Quero dar uma boa tarde pra vocês. No almoço, daqui a pouco eu tô indo pra escola.
1: Ah, mas o quê?
4: Chama! E também dá uma boa tarde pra minha mãe e pro meu pai. Aí na Litoral. Na Litoral eu tô mais que legal.
1: Boa, Caleb! Vai estudar direitinho, meu parceiro!
2: Por favor, passar de ano, hein?
1: Passar de ano!
2: E pra ser, pra depois fazer um estudo bom e não virar radialista.
1: Nath estudou e virou, então acho que não é muito bom. Não é muito
2: mas
1: um bom conselho,
2: né? Talvez eu não estudei tanto.
1: Exatamente.
2: Foi que eu tô pedindo pra ele estudar mais.
1: Oi!
5: Fala, Bruninho, molecote! Boa tarde, Nathzinha, sua linda!
2: É eu!
5: E é, Bruninho, o Mengão ontem passou o carro em cima do Cruzeiro. Show! Show do Mengão! Aqui, Bruninho, vi lá no, nos seus stories ontem. Tava comendo um milho, né?
1: É.
5: Mas e aí, fala pra gente, você comeu o milho e chupou o sabugo? Tamo junto, molecote! Na Litoral, tô mais que legal!
1: Tá de olho no sabugo!
5: Zé Rodrigues aqui de Serra Dourado 3.
1: Zé, você tá de olho no sabugo, né, velho?
2: Ele tava de olho no seu sabugo?
1: Tá de olho no sabugo.
2: Ah, de repente ele queria lá chupar o sabugo com você.
1: Para com isso, Natizinha!
2: Ué, quem divide, multiplique, hein?
6: Boa tarde, Bruninho. Boa tarde, Natizinha. E aí, meus amigos, como é que vocês estão?
2: Tudo bem?
6: Eu, a minha quinta-feira tá tranquila. Dani. Daqui a pouco partiu pra Laranjeiras levar o meu filho pra terapia.
1: Ah, pra terapia.
6: E por enquanto eu tô vindo na Litoral agora, né? Até eu sair
2: muita
6: de casa.
2: Muita gente que precisa.
1: Precisa de terapia. Por exemplo, minha amiga aqui, Rose da Vila Rubim, precisa de terapia também.
7: Bastante. A gente gasta a nossa luz ouvindo você e você ficou com vontade de ir embora, né?
1: Tá vendo? A gente gasta, ela gasta a luz ouvindo a gente e a gente querendo ir embora, Nath. E a Rose lá da Vila Rubim gastando luz pra te ouvir.
2: Mas vai continuar ouvindo as músicas.
1: Tem que ir embora pra chegar outra pessoa aqui, Rose.
2: Exatamente, as músicas, intervalo comercial, vai continuar ouvindo tudo. Só vai ouvir nós dois.
1: Você quer que a gente mora aqui também?
2: Aí não dá, né?

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Existe uma teoria que se chama 90-10, onde uma pessoa tem 90% daquilo que você procura em alguém, só que você foca naqueles 10% que falta. Aí você sai pra rua, se aventura, e realmente você encontra aqueles 10%, mas não se deu conta que perdeu os 90%.

0: puxando fama de novo. Meio dia e 57. Ah, molecote.
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0: E você continua participando comigo aí no 999-86-1050. Meu amigo, meu parça Rubinho, motorista de aplicativo lá de Comilândia, deu aquela pausa nos corres só pra pegar o marmitão. Boa, Rubinho. E o Schwarzenegger tá lá ouvindo também. Valeu, Gil. Ah, mas quem? Vinícius, lá de Baixo Quandu. Manda um alô pra mim aí, Bruninho. É, todos os dias ouvindo a Litoral, mas é a primeira vez que eu mando mensagem. Vinícius de Baixo Quandu. Abraço pra tu. Também tem a Elisete. Elisete.
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0: Ei, Elisete, me abandona não, continua com o Bruninho aí, tamo junto até mais tarde aqui na Litoral, a número 1 do Ibope. Tá na hora do intervalo? Intervalo rapidinho, e daqui a pouquinho a gente volta. Sai daí não, seu calabreso.
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2: É a Litoral 1:20. Boa tarde pra você que tá ouvindo a Litoral em qualquer ponto da Grande Vitória, Brasil e o mundo. Estamos aí com 45 minutos de música, edição premiada, que você sabe que tá valendo um iPhone, né?
1: Exatamente. Não deixe de anotar a sequência completa pra você concorrer ao seu iPhone 17.
2: Resultado dia 14. Vai anotando a sequência e boa sorte. A Lidiane Scarpati tá ouvindo a Litoral, mandando um beijo pra Viviane. É, Viviane Kátia Silveira. E também pro Juberuber.
1: Olha ele aí.
2: Alô pro Juberuber.
1: Tá nosso mandado. Famosinho. Sidney dele dos Aires, tá lá, ó. Aniversário da minha mãe hoje, minha mãe Elisete, faz 81 anos. Perguntou, já pode ou tá cedo?
2: Tá fazendo churrasquinho lá pra coroa. Parabéns aí pra mamãe.
1: Happy birthday.
2: Tem a Danda aqui também. Oi, Danda.
3: Tizinha, boa tarde, moleque.
1: Boa tarde.
3: Aqui é do sonho, moro em São José dos Calçados.
1: Olha aí.
3: Quero mandar alô pra minha filha Jack, que mora de Juscara, em Cachoeira do Itapemirim. Quero o meu filho Johnny. Meu filho Daniel. E pra vocês da Rádio Litoral, tá no Litoral, tá legal.
2: Mandado, Danda.
1: Um beijo pra você.
2: Adílio Moraes também tá aqui. Tava sumido o Adílio Moraes, hein?
1: Cadê ele?
2: Oi.
4: Boa tarde, Bruninho. Boa tarde, Nath.
1: Boa tarde.
4: Quem fala é Adílio Moraes. Passando aqui para desejar uma ótima quinta-feira e pedir para vocês mandarem um abraço, um alô para minha família Moraes, lá de João Neiva. Meu irmão Sebastião, que mora em Ibiraçu.
2: Uhum.
4: Essa história do milho aí, essa foi boa, hein, Bruninho? Pô, Bruninho. Comer o milho e chupar o sabugo, Bruninho? Que
2: você
4: isso, Bruninho?
2: Chupar o sabugo, quando você come. Caroço por caroço.
4: Mas aí. Paz aí.
1: O sabugo tem que estar com aquele salgadinho ou sem o salgadinho?
2: Tem que estar com o líquidozinho lá.
1: O salgadinho, né? Entendi.
2: Vamos pra Coqueiral de Taparica.
1: Cadê?
2: Oi, ô... Viozilândia. Viozilândia. Oi.
5: Fala, Litoral.
2: Oi.
5: Estou ouvindo vocês aqui. Já almoçaram? Eu já almocei, hein?
2: Não, não sei não.
1: Eu já almocei.
2: Viozilândia de Coqueiral de Taparica. Esse é o nome.
1: Beijo.
2: Primeira vez que eu escuto esse
1: Como
2: nome.
1: Como é que é o nome?
2: Viozilândia.
1: É.
2: E depois que você pega aqui, já fica mais fácil pra falar.
1: Léo Régio tá por aqui também. Abraço pra você, Léo. Pra Adriana Reis de Itapuã também.
2: Ó, o Carla aí.
1: Oi.
6: Boa tarde, molecote. Boa tarde. Tô por aqui. Que ligadinho, Afonso Cláudio aqui. Carlos, tamo junto.
2: Boa.
1: Tamo junto.
2: Carlos de Afonso Cláudio. Tem mais gente?
1: Tem a Aline, da Naturale, minha best, Nossa Senhora da Penha. Mandando um abraço aqui, um beijo pro marido Tonhão e o filhote Lucas também. Beijos.
2: Tonhão. Railan da Ponte Grande.
7: Boa tarde, Natizinha. Tudo
1: Boa.
7: Bom?
1: Tudo
7: o
1: bom?
7: Bruninho já dei aí.
2: Você já deu, é?
7: Um bom dia, agora boa tarde.
2: O Bruninho
1: tudo
2: já deu.
1: Cada um dá o que pode.
7: Acabou meu horário de almoço juízo. Agora eu vou... rodar um pouco.
2: Vai dar um pouco.
1: É um privilégio, né, de poder dar depois do almoço.
2: Ó a congestão.
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1: Adoro. Adoro. 1h35 aqui na número 1 do Ibope. Você continua participando aqui no Zap pra falar com a gente no melhor horário de almoço do mundo.
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2: Exatamente. Não dá mole, boa sorte e participa.
1: Isso aí.
2: O Gleison Moreira de Vila Prudêncio tá curtindo lá, fazendo o almocinho dele. Fábio Araújo de Bela Aurora.
1: E a Rose da Vila Rubim tá lá ouvindo. Quer falar de novo? Fala,
3: Rose. Boa tarde, Natizinha. É Rose da Vila Rubim.
2: Rose da Vila Rubim.
3: Eu estou falando aqui da casa da minha amiga, onde eu estou fazendo unha. A gente está ouvindo vocês.
1: Tá ouvindo.
2: Tá bom.
3: Você toca uma da Marília Mendonça?
2: Claro.
3: Isso.
2: Daqui a pouquinho vai tocar Marília Mendonça aí?
1: Não.
2: Mas daqui a pouco, na próxima hora, talvez.
1: Não.
2: Algum momento vai tocar,
1: fica
2: Rose.
1: Fica esperta aí, Rose.
2: Tá vendo? É o Bruninho que não quer tocar, hein?
1: Não.
2: Por mim, tocava.
1: Deixa eu ver, o Álvares Dias tá lá pocando de rir com a gente.
2: O Felipe Moura também tá com a gente.
1: Mais um, oi.
2: Ah, meu Deus do céu.
4: Alô, Juninho Molecote, um abraço pra você. Não deu tempo de eu chegar em casa, mas eu tô aqui no Bar do Té.
1: Eu queria ir no Bar do Té.
4: Tomando uma, né? E um abraço pra você e pra Natizinha.
1: Tá bom.
4: E a Vera tá esperando o Amado Batista até hoje.
1: Até hoje, tá vendo? Você viu aí, né? Rose da Vila Rubim. A mulher já tá esperando o Amado Batista já tem uns 3 semanas.
2: E não foi o Amado Batista ainda, não?
1: E não é você que vai ser atendido agora.
2: Tô com o Amado Batista de manhã.
1: Ô, Carlos. Mas você tem Amado Batista em casa? Porque aqui na rádio não tem Amado Batista, não.
2: Não, nem Carvalho, nem Souza.
1: Não tem Amado Batista.
2: Tem Amado ninguém.
1: Amado ninguém.
2: A Daniele Brilhante, do Ataíde, está trabalhando. Entregas da Shopee, tá on.
5: Boa tarde, Natizinha. Boa tarde, molecote.
1: Fala.
5: Vamos que vamos ali no Linhares terminar o carregamento. Em busca ali do Acre. Eu Branco do Acre.
2: Rapaz.
5: E aquela verdadeira música, né? Longe de casa.
2: O quê?
5: Há mais de uma semana.
2: Então.
5: Milhas e milhas distante do meu amor.
2: Ainda bem que é caminhoneiro.
5: Bora que bora. Semana que vem, busca ali do QTH Rio Branco do Acre, viu? Se Deus quiser.
1: Se tiver um dinossauro lá, você traz pra gente, meu parceiro.
2: É que a gente queria conhecer, né?
1: Que diz que tem dinossauro lá.
2: Eu sei que a viagem de São Luís do Maranhão pra cá demora cerca de 3 a 5 dias, se eu não me engano.
1: O Acre é coisa de uma semana.
2: Pra mais, eu acho.
1: Tem que passar em lugares ali que você vai dentro de barco, balsa, não tem
2: mas
1: estrada.
2: Mas um caminhãozão?
1: É o jeito.
2: Você tá doido?
1: É isso mesmo. Jefferson de Jardim Jalá, fala aí, molecote.
2: Oi.
6: Fala, Bruninho, meu parceiro. E aí, minha Nath linda. Ô, Bruninho. Eu tava viajando, cara. Então não tava acompanhando aí a Litoral.
2: Uhum.
6: Deixa eu te perguntar uma coisa.
1: Pergunte.
6: A Nath linda parou de dar os miguezinhos. Ou tá dando aqueles velhos migué ainda, inventando aí? Desculpa do trânsito.
1: Uhum. Responde, Nath.
2: Eu prefiro me abster de certas respostas. Só o silêncio poderá falar por mim, Jefferson.
1: Tá respondido, Jefferson.
2: Ai, ai. Bruninho que dá uns 500 migué, ninguém fala nada. Nathzinho que não dá migué nenhum, tá sempre sendo comentada.
1: Ó, o gato branco charmoso, cheiroso e ele tá lá. Querendo falar de novo.
4: Ei, Bruninho, ei, Nathzinho.
2: De novo?
4: Antônio de Alto Laje, o gato branco. Famoso e cheiroso. Ó, no final do mês é meu aniversário. Eu quero ganhar um presente da rádio aí, viu? E aí? Vai ter jeito ou não?
1: Uhum.
4: Vou fazer um almoço no aniversário.
1: Vamos lá? Vamos lá na casa dele. Ô, Antônio de Alto Laje.
2: Se vai ser que dia mesmo?
1: É final do mês.
2: Tô tão ocupada.
1: O final do mês já é hoje, né? Hoje é quase, já tá quase reto.
2: Tô ocupada.
1: Ô, Antônio Zé Tomás, faz o almoço aí na sua casa que nós vamos. Vou levar também meu amigo Hélio Flamenguista, que ele também vai querer almoçar lá.
2: E mais quem?
1: Vou levar o Matheus Trevesani pra almoçar gemendo.
2: Álvares Dias Cachumirim vai também.
1: Que vai lá querer comer a marmita do Antônio também. Vamos levar uma galera bacana, né?
2: Exatamente. Nadinha. Frangão.
1: Autulagem ali. Frangão também. Frangão abandonou, gente.
2: Mas bota também nessa festa boa. Turma.
1: Antônio, se eu tiver aqui, se a gente tiver aqui, a gente vai sim, tá, meu parceiro?
2: O Bruninho vai sim.
1: A Nath já não vai não, cara.
2: Estrela.
1: Ela é estrela.
2: Estrela.
1: 1h40, Natan e Léo Foguete, última noite.
2: Ui.

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0: fechando por aqui. Reinventar com Heitor Costa e Wesley Safadão. E fechando também.
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0: Você conseguiu anotar, faz o cadastro no site.
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0: Valendo!
2: Valendo pra você um iPhone 17.
0: Resultado dia 14 de setembro, boa sorte! Depois do intervalo a gente volta.
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9: 1h59.
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Aproveita, segue a gente no Instagram, tem promoção rolando por lá, @litoralfmnoroeste. Aproveita, me segue lá também, @tirogalocutor. Primeiro convidado, Natanzinho Lima, tá fazendo o quê, Natanzinho?

Ah, eu tô legal, essa é Simone Mendes, Direitos Iguais. Rolou também na nossa festa Matheus e Cauã com Lauana Prado, Natanzinho Lima voando baixo. Já pega o celular, já manda um oi aí, já participa de promoção. Eu tô vendo aqui que tem... Ah, tem ingressos pra você aqui. É uma cartela com 5 ingressos pra você se divertir nos brinquedos aí do Parque Play Gabi, armado e montado na área verde da Avenida Beira Rio, com várias atrações pra você se divertir. E aí, tá a fim de levar essa cartela com 6 ingressos? 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Bruno Dieck, chega aqui e vem cantar pra gente.

Na literal, muito legal. Bruno Diego, sorriso maroto. Ah, e a nossa festa que tá rolando, entre e fique à vontade. Estamos servindo aqui o seu artista, suas músicas preferidas. Ai, ai, ai. Tá na hora de ir pro break. Enquanto isso, vai mandando o seu aluno. Não, vamos ver. Foi, não foi? A bola tinha entrado, não entrou ontem? Você sabe que entrou. Ai, ai, ai, ei. 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Porque mais do que um lugar para viver, Colatina é um lugar para criar memórias e construir uma vida inteira. 105 anos, né, dia 22. 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

0: Na litoral, eu tô legal, perdas e danos, Sorriso Maroto, Ferrugem e Grupo Benza Deus, tá? É a nossa festa, teve ainda Danilo e Davi, Zé Neto e Cristiano. E aí, tá de boa curtindo aí a nossa programação? Colatina que tá em festa, né? Deixa eu mandar um alusão aqui pro Fio Lacerda, que é o vocalista do Samba 027, a música que tá tocando aqui na nossa programação. Inclusive, neste sábado, né, na festa de Colatina, completando 105 anos, será uma das atrações aí, a banda Samba 027. Sucesso pra essa galera bacana aí, ó, representando o samba, o pagode de Colatina, do Espírito Santo. Vamos estar lá na festa de Colatina. Valeu, Fio! Logo mais no Você no Comando, a gente vai tocar aí o som do Samba 027. Mandar um salve aqui pro Eduardo, lá do bairro Pôr do Sol. 996-526580. Rebeca, fala comigo!
1: Boa tarde, jovem tirogue. Desculpa do barulho, nós estamos a família. Sou eu, Rebeca Andrade, a maior poderosa. Ah, bom, hotel. Quintou. Olha o barulhão, só nós meninas.
0: Tô vendo isso aí.
1: Litoral, adoro.
0: É a galera se divertindo, né? Boa tarde para Maria Aparecida Matede com a gente. Celina Tontelau, boa tarde. Ô, He-Man, boa... Ih, o He-Man, acho que ele tá brabo aqui. He-Man, eu acho que assistiu o jogo ontem. Ele viu o mesmo jogo. Fala, He-Man, fala.
2: Boa tarde, meu amigo Tiroga.
0: Boa tarde.
2: Tiroga, olha, pouca vergonha, Tiroga.
0: Olha.
2: Se não for no roubo, meu Flamengo, não bota pra frente não, velho.
0: Olha.
2: Desde a década de 80 pra cá, nossa, o juiz tá ajudando o Flamengo. Rapaz. Se isso aí não for gol, Tiroga, não é gol nunca. Passaram a mão no Cruzeiro ontem aí, ó.
0: Tá,
2: mais o roubo. Só assim que o Flamengo vai pra frente, velho. Só assim que o Flamengo ganha um título.
0: Aí,
2: só
0: ó,
2: no roubo.
0: O He-Man, pelos poderes de Grayson, ele viu isso, hein? André, fala comigo.
3: E aí, Tiroga, e aí, Tiragão? Seu fofarrão, rapaz,
0: meu,
3: vocês tentaram cercar o Flamengo ontem, rapaz, que vergonha, rapaz.
0: O quê? Ah,
3: hoje nós vamos secar o Vasco hoje, entendeu? O meu amigo Eduardo que falou assim, ei, eu sou flamenguista. Só que a Adriana arrumou dois cachorros pra mim, entendeu? Um dos dois vai ser um fofarrão, o Tiroga.
0: Uhum.
3: Só pra lembrar de você, porque você não quer ser flamenguista igual nós?
0: Eu?
3: Will, nosso Flamengo ganhou, Will. Ô, Tiroga, vem pro nosso Flamengo. Aquele abraço pro Eduardo, pra Adriana, mãe Vânia. Ei, vó! Maria. Felipe, aquele abraço, Felipe. Vaninho da Borracharia. Ô, Tiroga.
0: Oi.
3: E na litoral, então, mais que legal. E eu no comando, ô, Tiroga. Pera aí, vou passar até outro áudio agora.
0: Eita, é logo uma. Beleza, mandou aqui. Vamos atender o seu pedido aí depois. Boa tarde pra Gerson Avelar Nunes, lá no Parque Jacarandá. Deixa eu ver mais quem é. Turma participando de promoção, boa sorte. É, eu acho que... Deixa eu trazer aqui as notícias. Boa tarde pra Letícia Santana, lá no Vila Lemira. Amarildo, fala comigo.
4: Boa tarde, Tiroga. Manda um abraço pro meu amigo Expedito, lá do Simonassi.
0: Fala, Expedito. Tamo junto. A Juliana Binda, Gil Binda, lá no Santo Antônio, também tá ligado. Boa tarde. Leonardo Bonato com a gente no bairro Novo Horizonte. Ai, ai, boa tarde, meu amigo Tiroga. Boa quinta-feira pra nós. Pra nós, ao Márcio Gozer com a gente aí. Olha que é bonito de ver o Flamengo. Ah, Maria. Bora se ligar.
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0: Bom, a Caixa Econômica Federal paga nesta quinta-feira, 20, a parcela de agosto do Bolsa Família aos beneficiários com o número de inscrição social NIS de final 3. Neste mês, 19,3 milhões de famílias serão beneficiadas, com o valor médio do benefício em R$ 678,35.
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0: Bancários de todo o país fazem paralisação nesta quinta-feira, 20, de acordo com a Confederação Nacional dos Trabalhadores do Ramo Financeiro, CONTRAF, a mobilização deve afetar tanto bancos públicos quanto privados. A categoria reivindica aumento real de salário, valorização dos pisos, vales refeição e alimentação, participação nos lucros e resultados e criação de um piso para trabalhadores de tecnologia da informação. De acordo com a CONTRAF, os bancos não apresentaram nenhuma proposta de índice de reajuste até o momento. está agendada para a próxima segunda-feira, dia 24, nova reunião de negociação entre as partes.
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0: 3361-3652-6580 é o nosso WhatsApp. Manda aí o seu alô, seja bem-vindo na nossa festa. 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

0: não tem, né? Na Litoral, muito legal. Champanhe, menos é mais. Aqui na nossa festa teve Marvila, Nike Shortinho, Henry Freitas, me fala qual necessidade, hein? Ai, ai, ai. Seja bem-vindo à nossa festa. A gente está servindo o seu artista e suas músicas preferidas. Quero você passando por aqui para mandar o seu alô, alô para tua galera. E, ó, já já tem um bônus para você com 45 minutos só de música. Ainda hoje vai ter o Bora Pagodear. Manda aí o seu recado, participa de nossas promoções, tá sabendo? Não, vou te falar. E nosso WhatsApp é o 27996526580. 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
2: 2h59.
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1: Bora lá então, a gente só vai parar de tocar música pra mandar o seu alô. Manda aí, 996-526580. Eu sou o Tirog e ele é o Léo Santana. Bora!
2: 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Aí, ó.

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Na Litoral é legal, bobagens, ideias do amor, cair na real, Suel e Ferrugem, um pupurri bacana, hein? Aí me fez lembrar, porque esse pagodezinho que rolou aí, daqui a pouquinho vai rolar o Bora Pagodear pra fechar a nossa festa, né? Hoje é quinta-feira, daqui a pouquinho às 4, tá rolando 45 minutos, às 4 rola 60, então é um esquenta que tá rolando pra você, ouvinte Litoral, hein? Para mandar o seu alô, o nosso WhatsApp tá liberado, 27996526580. Aproveita que hoje tem você no comando, logo mais a gente vai atender o seu pedido, mas tem que mandar áudio. Tiroga, boa tarde! Aqui é fulano de tal, do bairro tal. Já que eu tô no comando, toca música tal aí pra gente, na Litoral, eu tô legal. Então você manda aí para você participar com a gente. 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Álvaro Nobre, pode chegar e vem cantar para a gente.

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1: ai, curando. Ai, ai, ai. Prédicos e Fabrício. Você não cuidou! Fechando aqui o bônus, 45 minutos só de música. Obrigado pela companhia, parou e ficou nos 95,3. É a sua Litoral Noroeste em Colatina para todo mundo. 996526580, esse é o nosso WhatsApp. Manda aí o seu recado, manda aí o seu alô. Participe com a gente. Daqui a pouquinho tem 60 minutos só de música e depois do break tem... pra você, o Bora Pagodear. Deixa eu mandar um salve aqui. Leão, Lava Jato do Leão Fera. Cadê? Ele mandou aqui só isso aqui. Ele só falou tal, tal, tal, não sei o que, não sei o que. Mandou isso aqui.
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1: Tá gemendo nada. Ai, boa tarde, Camila Munaldi com a gente no Parque do Jacarandá. Fernanda Alves, boa tarde, fala comigo.
3: Boa tarde, Tiroga, sou eu, Fernanda Alves, tô ligada na Litoral. Ô, Tiroga, esses vascaínos aí tá tudo com dor de cotovelo. Tudo com inveja.
1: De quê?
3: Porque os dois gols, foi os gols mais bonitos que teve.
1: Não,
3: até hoje.
1: Mas...
3: os caras jogou. Você viu, o cara só jogou assim, ó, tchum, a patinha pra trás, o outro foi lá, pegou e fez o gol. Pelo amor
1: trás.
3: De Deus. Hein, aceita que dói menos, vascaíno. Pelo amor de Deus. Aquilo ali foi um gol maravilhoso,
1: quem
3: lindo
1: falou?
3: De se ver.
1: Vocês
3: estão tudo é com recalque, vocês estão tudo é o... com inveja.
1: Como é,
3: e hoje vocês vão tomar uma taca, tá? Prepara, prepara o lombo que hoje vai vir.
1: Vai, Goraú.
3: Na Litoral Oriental, Tiroga, beijos que do show.
1: Eita, vai, Goraú, Fernando. E aquele gol do Cruzeiro que eles falaram que não foi, entrou a bola. Ai. Boa tarde, Tiroga, Tiara Loisuti, boa tarde. Márcia Martins lá no São Marcos, boa tarde, Márcia. Ai, ai, deixa eu ver mais quem aqui. 996526580, na Litoral eu tô legal, é o Jefferson lá no bairro Santo Antônio. Paulo Japão, fala comigo.
4: Pega o líder, Tiroga.
1: Eu vou seguir o líder não, hein? Tô fora de vocês. Boa tarde pra Bernadette Loss com a gente lá no bairro Honório Fraga, sempre ligadinha. Ligado, tá? Boa tarde. Mas quem aqui? Andréia Victor. Ih, rapaz, ela tá com má intenção. Mandou a foto aqui de uma geladinha. Ademir Nascimento com a gente. Valeu. Você secou o Flamengo ontem? Nada, toquei nada. Falou que hoje tem o Vasco, mano. E a partir da meia-noite de hoje, ele vai ser vascaíno. É que o Vasco vai pegar o Palmeiras, né, no final de semana. E falou que hoje o Botafogo também vai lutar pelo fim da escala 6-1. Ai, tomou... ai, ai, ai. Você é um fanfarrão, Ademir. Faz isso com o botafoguense, não. Tomaram 6. Agora ficou difícil. Boa tarde, meu amigo Tiroga. Meu irmão Marcinho já se encontra em terras colatinenses, hein? É o Marcelo aqui no Rio de Janeiro. Verdade, Marcelão. Marcinho tá por aqui já, hein? Aí ele aqui, falou nele, aí ele aqui, ó.
4: Boa tarde, mais fanfarrão de Colatina.
1: Eu?
4: Fala comigo.
1: Acabou
4: tô na área, tô na área, cheguei. Tiroga, que volta que nós demos. Vamos passar lá por Linhares.
1: Cara.
4: Eita, Lelê.
1: Não,
4: meu irmão, importante que eu já estou em terras capixabas. Só vejo aquela, não vejo a hora de curtir aquela festa, sabadão, como eu falei, aquela feira com aquele churrasquinho da Marta
1: e
4: aquele
1: tem...
4: cachamel. Mas hoje eu vou ter que dar uma fugidinha.
1: Né?
4: Vou tomar aquele cachamelzinho daqui a pouco. Ah, mas vou. Valeu, meu amigo fanfarrão.
1: Eu? Um
4: abraço, meu irmão.
1: Valeu, Marcinho. Seja bem-vindo, cara. Obrigado pela companhia, tá? Vamos nessa que tá na hora de eu falar o seguinte. Colatina é daquelas cidades que conquistam pelo coração. Uma cidade marcada por histórias, encontros, fé, família e momentos que ficam para sempre na memória. É o Rio Doce fazendo parte da paisagem, são as pessoas que ajudam a construir essa história e as tradições que passam de geração em geração. Quem conhece Colatina sabe, existe aqui um sentimento especial de pertencimento. É uma cidade que acolhe, que cresce e que continua valorizando suas raízes. E é justamente essa mistura de histórias, pessoas e lugares que faz de Colatina um lugar tão especial. Colatina, uma cidade de histórias, de gente e de orgulho. Porque mais do que um lugar para viver, Colatina é um lugar para criar memórias e construir uma vida inteira. 105 anos. Parabéns, Princesa do Norte, né? 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
1: Opa, fechamos assim a nossa festa com o Bora Pagodear, que volta amanhã, sexta-feira, pra dar aquele gás na nossa tarde de sexta. Já pensando no fim de semana, hein? Ó, e daqui a pouquinho... Ai, já tá na hora, né? 4 em ponto, já tem 60 minutos só de música e no final desta hora tem resultado de promoção pra você que tá mandando aí, ó. 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

0: E aí, gente boa, muito boa tarde.
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0: Bora lá então, 60 minutos só de música. A gente só vai parar de tocar música pra mandar o seu alô. Celular tá na mão? Manda aí, 27 é o código de área, 996526580. 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Aí aproveita que hoje tem você no comando, manda áudio, Tiroga! Boa tarde, aqui é fulano de tal, do bairro tal. Já que eu tô no comando, toca música tal aí pra gente. Na Litoral eu tô legal. Vai, 996-526580. Manda logo, porque são apenas 5 pedidos. Você não vai ficar de fora, né? Então tá, eu sou o Tiroga e ele é João Gomes.

0: pra quê? Fala
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0: pra mim.
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3: Existe uma teoria que se chama 90-10, onde uma pessoa tem 90% daquilo que você procura em alguém. Só que você foca naqueles 10% que falta. Aí você sai pra rua, se aventura, e realmente você encontra aqueles 10%. Mas não se deu conta que perdeu os 90%.

0: Na Litoral, eu tô legal, o recado foi dado por elas. Maiara e Maraísa, 90-10, hein? Você tem os 90 aí? Então, não precisa procurar os 10, que não vai dar certo, tá? Bora lá, chegou agora, tá rolando 60 minutos só de música. Aliás, obrigado pela companhia, parou e ficou nos 95,3. É a sua Litoral Noroeste em Colatina. Pra todo mundo, inclusive, você pode baixar o nosso aplicativo e instalar no seu smartphone e ouvir aí a nossa programação. 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Celular na mão, já manda aí o seu alô, manda alô pra tua galera, 27996526580. Não se esqueça, hein? Manda aí o seu pedido também pra você curtir o Você no Comando. Lembrou de algum lugar, de uma pessoa, lembrou aquela música, qual que é? Quer ouvir? Manda áudio. Tiroga, boa tarde, aqui é fulano de tal, do bairro tal. Já que eu tô no comando, toca música tal aí pra gente. Na Litoral, eu tô legal. Tati, fala comigo.
1: Boa tarde, Litoral. Boa tarde, Tiroga. Tiroga, tô só escutando. Flamengo daqui, Flamengo dali.
0: Não fala.
1: Perdendo, ganhando aqui é Cruzeiro, né?
0: Ah, bom, cabuloso.
1: Vai fazer o quê? Sabe o que eu vou fazer, Tiroga?
0: Diga.
1: Eu vou te pedir o sinal.
0: Ai.
1: Manda aquele sinal pra mim, pra me tomar aquela Heineken geladinha. Ai.
0: Mandei.
1: Perdendo ou ganhando, a gente vai beber do mesmo jeito, né não? Que na Litoral eu estou mais legal.
0: Esse sol quente então, hein, Tatiane? Gostei, já mandei um sinal, hein? Quando eu falo mandar o sinal, eu lembro do Romildo Pedreiro. Vai esperar um pouquinho, tem um monte de mensagem aqui, eu não estou conseguindo nem acompanhar. Priscila Escotado, Ayrton Senna, a Terezinha também, Escotado, tá por aí. Márcio Gleick, lá no... falou, sou eu, Márcio Gleick, flamenguista do Córrego Sergipe em Lindenberg. Você viu o nosso Mengão ontem, né? Tava demais. Ah, valeu, Márcio Gleick. E a turma lá no Governador Lindenberg, né? Obrigado pela companhia. Deixa eu ver mais quem no 27996526580. Mandar um salve aí. Manda um alô pro Gustavo do Trenzinho de Colatina, que é o João Grandão. Valeu, dupla João Grandão e o Gustavo. Galera do Trenzinho aí, rodando pela cidade. Ai, Livino, Homem Vieta também tá na área. Obrigado pela companhia.

rapaz, tem muita mensagem aqui. Manda a galera lá da Roncar. Né, Romário? Romário, eu acho que o Luiz, que é o flamenguês, deve estar rindo à toa hoje aí, hein? Galera da Roncar, tem um aniversário pra eu mandar aqui também, cara. Mas, poxa vida. Tá travando aqui o WhatsApp. O Edmar com a gente. Edmar Gonçalves, boa tarde. Marisa. Tá onde? No bairro Aparecida. Antônio José de Souza. Ai, daqui a pouquinho eu procuro aí, porque o Rafa Torres quer cantar e precisa cantar.

0: Na Litoral Eu Tô Legal, Kaique Coração Não É de Aço. Rolando 60 minutos só de música e no finalzinho dessa hora tem resultado de promoção. 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Boa tarde, Tiroga! Boa tarde, Daiane! Daiane Cristina lá no bairro Colibris, no Ayrton Senna, né? O Dalisson lá em Santa Teresa. Boa tarde, Dalisson! Zira Winter com a gente lá em Nova Venécia. Também tá ligado, 0,5 quilo tá na área, boa tarde, ai, Tiroga, valeu, boa tarde pra Fabiana Ribeiro, lá no Recanto da Lagoa, ai, o Antônio José de Souza, partiu Marilândia, eu acho que você tá tomando um remédio, pode ainda não, hein, deixa quieto, deixa eu ver mais quem aqui, ah, eu falei que tinha que mandar um feliz aniversário, pois é, um feliz aniversário aqui, pra Emily Araújo Venturini, lá do bairro Nossa Senhora Aparecida, né, Emily? Aniversariando hoje, 2.9, filha do Pascoal, lá do Super Show Supermercado em São Silvano, desejando aí um feliz aniversário pra você, Emily. Claro, toda a sua família, né? Parabéns, saúde, vida longa. Deixa eu ver aqui mais. Beto da Cileição. Pai, fala comigo, Betão. Sumido, hein?
1: Tava sumido, né, Tiroga? Mas tô sempre ligadinho na melhor rádio do mundo. Querido, na Litoral a gente tem mais que legal. E hoje tem Vascão, hein?
0: Hoje tem Vascão. Sul-Americana. Ai, ai, ai. Contra o Olímpia. Vamos ver no que vai dar. Meu amigo Mene está na área. Guedes Uber. Rony, fala comigo!
2: Boa tarde, Tiroga!
0: Boa!
2: É Rony, Nova Ponte ao palco, ouvindo no Litoral.
0: Ô, oh, valeu, cara, obrigado pela presa aí, bora que tá na hora, hein?
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0: Bom, a Mega Sena sorteia nesta quinta-feira, prêmio estimado em 50 milhões de reais, hein? As 6 dezenas do concurso 3047 serão sorteadas a partir das 21 horas, horário de Brasília, em São Paulo. As apostas podem ser feitas até as 20 horas, horário de Brasília de hoje, em casas lotéricas credenciadas pela Caixa em todo o país ou pela internet. Ativo da Caixa. Aposta simples com 6 dezenas custa aí R$ 6.
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0: O Tribunal Regional Eleitoral do Espírito Santo está com processo seletivo de estágio aberto para estudantes de nível superior. As oportunidades são para atuar em zonas eleitorais da Grande Vitória e outras cidades do estado, como Ibiraçu, Anchieta, Cachoeiro e Aracruz, além da secretaria do órgão. A bolsa é de R$ 970 para 20 horas semanais e de R$ 1.100 para 25 horas. Os selecionados recebem ainda R$ 10,20 de auxílio transporte por dia de estágio. Poderão participar aí estudantes dos cursos de graduação em Direito, Administração, Arquivologia, Comunicação Social, Ciências Contábeis e cursos na área de TI. É necessário ler com atenção o edital, pois o regulamento conforme a formação acadêmica. O prazo para se inscrever vai até o dia 24 de agosto. A inscrição e a leitura completa do edital número 01/2026, com todas as informações do processo seletivo, devem ser realizada no site oficial do programa.
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1: Ai, ai, ai, ei, na litoral, eu tô legal. Investigador. Foi o som aí do Turma do Pagode, Menos é Mais. Fechando aqui os 60 minutos só de música. Volta hoje ainda, volta sim, logo mais às 7 da noite, quando a gente entra em rede com a Litoral Vitória, transmitindo para todo mundo. Oliver Anderson e Alex Bono é que vão comandar a próxima edição. Beleza? Deixa eu ver se consigo mandar mais a luz aqui, tem que mandar aqui rapidão. Rosângela Bernardoni, fala comigo!
2: Ei, Tiroga, boa tarde, boa. Tudo bem com você? Beleza. Sou eu, Rosângela Bernardoni, do bairro São Miguel. Tiroga, deixa eu mandar uma boa tarde aí para você, para toda a sua família, para o meu esposo Paulo, os filhos Patrick, Pablo e Parley, para todos a minha família Bernardoni, para Cris e beijos, Tiroga, tenha uma ótima tarde.
1: Valeu, Leão Lava Jato, fera, fala comigo.
3: Fala comigo, meu amigo Tiroga, saudações rubro-negra, Leão Fera na área, nessa quinta-feira abençoada, estamos aqui trabalhando. E ouvindo a Litoral, porque na Litoral nós estamos muito mais que legal. Pois é, Tiroga, passamos de fase, entendeu? Agradecer os secadores de plantão, mas passamos de fase. Agora torcer pro Vasco hoje. E no final de semana torcer pro Vasco novamente. Tamo junto? Léo Vera, urubu comeu a raposa.
1: Será que vai
3: depois você toca a música do Paquetá aí?
1: Ah, nem Paquetá aqui mais não, rapaz. Eu, hein? Mandar uma boa tarde aqui pra Lucinei, lá no Córrego Seguro em Baunilha. Boa tarde, Lucinei, tá ligadinha, beijo, obrigado pela companhia de sempre aí. Ai, eu vou ter que fazer o seguinte. Valquimar, fala comigo. Ah não, boa tarde, meu amigo Tiroga, tamo junto, olha o Mengão aí. Quem vai falar comigo é o Dunes, ai Dunes, fala comigo.
3: E Tiroga, boa tarde, Tiroga, Tiroga, tamo ligado aí na litoral, hein. Ontem deu urubu derrotando raposa e hoje tem aquele timezinho lá que...
1: Ei!
3: Semana passada, ei, domingo, foi três, um tal de três.
1: Né? Respeita a polícia.
3: Ei, Tiroga.
1: Oi.
3: Já que nós estamos ligados aí, manda um alô aí pro meu amigo aqui. Nós estamos aqui no Açougue Lafanhola. Meu amigo Calopsita. É a nova loura do Tchan que começou a trabalhar com nós aqui. Manda
1: quê?
3: Abraço, Tiroga, na litoral, tamo mais, que legal. Valeu.
1: Calopsita. É você, a loira do Tchan? Ai, Dures, você é um fanfarrão, hein? Boa tarde, Robson Auer com a gente. E hoje o Vasco tem que passar, hein? Porque senão amanhã temos que aguentar. Ah, não fala isso não. Amanhã eu vou... Ih, amanhã eu tô achando... Sabe quem vai vir trabalhar aqui? Max Paulo. Ai, quero ganhar ingresso, tô ouvindo a litoral. Manda uma música aí pra mim. Quem é? A Rejane, lá do São Marcos. Ó, tá na hora de resultado de promoção mesmo, hein? Bora, produção, mandou aqui, levando aqui, ó, 5 ingressos pra se divertir no Parque Play Gabi, armado e montado na área verde. Ai, quem mandou Play Gabi tá se dando bem, é você, tá? Do bairro Vicente Soela 1, final do telefone 7532. Bora você, Daniele Cristine Andrade da Costa, é você mesma, hein? Daniele Cristina Andrade da Costa, Vicente Soela 1, tá levando aqui 5 ingressos por conta da Litoral pra se divertir aí no Parque Play, Gabi!
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1: 5:05.
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2: Ai, que bom que você tá em 95,3. Muito prazer, eu sou o Tiroga e onde você estiver, o que estiver falando, estar aqui juntinhos, Litoral, você, trazendo uma programação bem bacana para você passar seu fim de tarde, início de noite com a gente numa boa, e aproveita que daqui a pouquinho tem você no comando. Pode mandar o seu áudio, pede aí o som que você quer ouvir. Aí fala, Tiroga, boa tarde, é fulano de tal, do bairro tal, já que eu tô no comando, toca música tal aí pra gente, na Litoral e eu tô legal. 27 996 526580.

0: toda a turma aí de Santa Teresa, aliás, de cidades vizinhas que vão aproveitar nossa festa em Colatina, né? 105 anos, sejam todos muito bem-vindos. Ai, deixa eu ver mais quem. Só pra quem, de repente, não tá sabendo, ó, amanhã é as atrações nacionais é Natan e Xan de Avião. E tem atrações locais também, tá? Eu acho que é o Éder de Oliveira e a Paula Cassaro também, tem DJ. Agora de cabeça eu não vou lembrar, né? Mas aí no sabadão é o Léo Santana e a banda Calcinha Preta. O pessoal do 027, né? O Samba 027, o filme falou que toca na festa. É o que eu tô lembrando de cabeça. Vamos lá, Bocão, fala comigo!
1: Fala, meu amigo Tiroga! Manda um alô aí pra minha sobrinha Patrícia, Agatha e Elisa. E hoje tem...
0: Tem Bascão! Hoje tem Bascão 7 da noite. Bocão é lá de Baixo Guandu. Valeu. Dunes voltou? Fala comigo, Dunes.
2: Ah, ô Tiró, já que você mandou um sinal aí, o Mussum por Ebro tomando uma. Hoje é dia, hoje nós vamos fazer um caldão de mocotó. Que amanhã é véspera de feriado, o bambu vai gemer aqui. Aí é hora que vai tomar um caldão de mocotó hoje e amanhã cedo pra reforçar, né? Sim. Valeu. Valeu pelo sinal aí.
0: Valeu, Dunes. O calopsita vai... Será? Ô, Inglês, fala comigo.
3: Fala, Tiroga. Hoje o Vascão 3-0. Aniversário do Bento. Tudo certo hoje. Ontem foi roubado, né, Tiroga? Mais uma vez, né? É. Normal pra ele.
0: A bola entrou, né? A bola entrou. Ô, Bento, hoje tá aniversariando, soprando velhinhas. Tem festa aí pro Vascaíno Bento, filho do Kiglis. Saúde, vida longa, garoto. Tudo de bom, hein? Ai, participar dos sorteios da Litoral. Diego, como faz pra participar? É só mandar as palavras, né? Da promoção que você tem que participar aí. Colocar o seu nome completo, bairro e telefone. E aguardar o sorteio. Fala comigo, Maguila! Ih, rapaz, Maguila! Abre. Fala comigo!
4: Ah, Tiroga, também cheguei! Ouvindo na Litoral, mas que legal. Nesse sol abençoado, chegar em casa, tomar uma cervejinha. Meu Flamengo ontem ganhou ontem. Tá classificado. Você tá doido. Chama pra nós, ouvindo ali o Litoral e o Tiroga. Tchau, obrigado.
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5: 5:21.
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0: Na litoral, eu tô legal. Natan e Zé Vaqueiro, aproveita que eu tô obrigado. Teve Thiaguinho, Léo Foguete, Panda. Ó, e bora pro nosso WhatsApp. Amanhã a gente vai sortear... 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
1: Boa tarde, Tiroga. Aqui é a Adriana, do Vicente Suelo.
0: E aí, Adriana?
1: A mulher é do fanfarrão do André.
0: Ah.
1: Eu vou te apresentar a minha vizinha, gente boa, a dona Penha. Tá. Ela vai começar a participar da Litoral.
0: Seja bem-vinda,
1: Penha. Porque na Litoral
0: Penha.
1: Nós estamos mais que legal.
0: Seja bem-vinda, Penha. Participe mesmo.
2: Ei, Tirogão, tô falando com você, rapaz. Até a dona
0: Penha aqui. Mas aí, Adriano, quer colocar apresentar a dona Penha? Você que tá falando?
2: Rapaz. Apesar que ela é flamenguista e tudo, rapaz, mas ela... Ela pediu mandar, eu mandei um alô pra ela aqui. É de coração, minha vizinha aqui. Tá, seu fanfarrão.
0: Eu?
2: E vão secar o Vasco hoje, tá? Vão secar o Vasco hoje, já falou comigo, tá? Manda um abraço pra ele, dona Penha. Manda um abraço, dona Penha. Um abraço, Tiroga.
3: Um abraço aí, Tiroga.
0: Aê, aê, Penha, abraço. Seja bem-vinda, participe sempre com a gente, tá bom? A gente já volta.
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1: E dessa vez é a versão do cabelo.

0: Luciana Castela, teve Danilo e Davi, teve mais quem? Bruno Barreto, Marvila. E aí, tudo bem com você? Obrigado pela companhia. Já estamos aí quase na noite, né? É, já pode falar. Noite de quinta-feira, sexta-feira, logo ali, hein? Ó, e depois do intervalo comercial vai rolar pra você. Ah, você no comando, você vai virar o nosso programador. Que tal, hein? Pega aí o manda áudio, Tiroga, boa noite já, né? Aqui quem fala é fulano de tal, do bairro tal ou cidade tal. Já que eu tô no comando, toca música tal aí pra gente. Na litoral eu tô legal, boa tarde meu amigo. Já pode ou tá cedo? Adilson? Adilson Segurança. Fala, fanfarrão. Cruzeiro rodou ontem. É, garoto. Deu ruim, mas foi garfada, hein? Cara, passaram a mão nele assim na boa, na cara dura. Hoje tem Vascão da Gama, hein? Ó, se você ainda não segue a gente no Instagram, segue lá, arroba Litoral FM Noroeste. 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Bora lá pro nosso Instagram, arroba Litoral FM Noroeste. Na volta, tem você no comando.
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16: E aí, já gravou o seu pedido?
9: E aí, tem que pedir cedo. Se ficar de fora aí fica complicado, né, se mandar tarde. Zé, 996526580 é o nosso WhatsApp, tá bom? Aí você manda áudio. Tiroga, agora boa noite. Já que eu tô no comando, aí eu quero ouvir aquela música tal. Toca aí pra mim, na Litoral, eu tô legal. 996526580. Bora aqui então, vamos conferir. Ah, o pedido aqui é da galera daqui mesmo, de Colatina, é o Samba 027 que vem chegando com o próprio cantor da banda. Piu, fala comigo!
17: Fala, Tiroga! Boa tarde, meu parceiro, aqui é Fio Lacerda, vocalista do Samba 027. Estou aqui ligadinho na Litoral e eu quero pedir a música do Samba 027, claro, não tem regras. Na Litoral, eu tô legal. Tamo junto!
9: Ô, manda ver aí, galera! Sucesso pra vocês, hein?
18: Papo! Pode ser!

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2: Tiroca, boa tarde, sou o Wanderson de Souza Cruz, governador Lindenberg. Já que eu tô no comando, toca a música, qualquer um aí do bonde do forró pra lá.

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1: E aí, meu amigo Tiroga, que dá-lhe. Sou flamenguista, né? Claro. Já que eu tô no comando hoje, Tiroga, já que eu vou pra festa de Colatina esses dias, então vamos lá. Eu vou ouvir Calcinha Preta, Você Não Vale Nada, Mas Eu Gosto de Você. Você não vale nada, mas eu gosto de você. Vou oferecer pra Selminha, Tamara, Neném, a todos da Rádio Litoral, participantes, a todos que vão de Santa Teresa, São José de Petrópolis, São Roque, da nossa região. É nós, da Litoral, então mais que legal, só pra gente aí. Você não vale nada.

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1: Ô, Tiroga, eu não comando, Tiroga. O André aqui do Vicente Suela 3. Passa aquela música aí do Zé Vaqueiro aí. Como é que é, Adriano? Só tô obrigado. Aproveita que eu tô obrigado, Tiroga. Rapaz, eu tô obrigado por causa que o Flamengo ganhou. Ele tá sendo líder. Só falta mais 3 pontinhos, Tiroga. E na Litoral tá mais que legal, Tiroga. Aquele abraço, meu querido. Manda aquele abraço aí pro seu velho.
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3: Aqui é Nehama e Kalev, manda um alô pra nós aqui em Pancas. E se der, toca pra nós. Rod Stewart, Ian Sailing. Na Litoral, mas tá legal, né, Kalev?

0: Na litoral eu tô legal. Rod Stewart com Sailing. O pedido aí da Nehama e o Caleb. É um nome diferente, né? Da Nehama e o Caleb, de origem hebraica, né? Me falaram aqui, que inclusive estão na estrada viajando e proporcionou pra gente, com o seu pedido, uma viagem também no tempo, né? Valeu, casal. Obrigado aí. Boa viagem pra vocês. E participe sempre, né? Ouvimos também o som do Natan e Zé Vaqueiro. Aproveita que eu tô obrigado. Calcinha Preta, uma das atrações da festa de Colatina, se apresenta no sábado. Você não vale nada. Bonde do Forró, Dois Corações e Uma História. E ainda o Samba 027, Não Tem Regras. Conjunto colatinense aí de samba e pagode, que também se apresenta sabadão na festa de Colatina, 105 anos, hein? Mandar um salve aqui. Cadê a galera lá da pizzaria Madre Pizza, Júnior e toda a equipe? Valeu, Madre Pizza aí no bairro Castelo Branco com a gente. Obrigado pela companhia. Ai, cadê aqui, ó? Pezão, Lava Jato do Pezão, fala comigo,
1: boa
0: Pezão.
1: Boa tarde, meu amigo Tiroga. Rapaz, o que eu vi de comentário hoje na rádio, rapaz.
0: Pessoal falou.
1: Essa torcida do Flamengo achou que já ganhou o campeonato já da Libertadores, cara?
0: Não, mas ganharam.
1: Rapaz. Não vou falar, não. Não vou comentar nada, Tiroga. Valeu, um abraço aí. Uma excelente noite aí pra nós aí. Alô, Tiroga, tchau, tchau.
0: Não esquenta a cabeça, não, que a gente daqui a pouquinho tem uma grande preocupação pela frente, hein, Pezão?

0: nem sei. Marina Rogério, boa noite, obrigado pela companhia. Vamos lá pra Itarana agora. Cadê o Felipe Meneghel? Fala comigo, Felipe.
1: Fala, meu amigo Tiroga. Boa noite. Boa. Aqui é Felipe Meneghel, laureato de Itarana. Aí, Tiroga, cara? Manda um abraço pra galera do agro. Anoiteceu e a galera já tá agarrada, hein?
0: Caramba, cara.
1: Sai de casa no escuro e chega no escuro. Um abraço. Tiroga.
0: Oi.
1: Prepara o coração que hoje o Vasco entra em campo, hein?
0: Ih, rapaz.
1: Um abraço.
0: Ô Felipe, coração de vascaíno, cara, já tá preparado, cara. Sempre preparado, não tem como. Cabeça na área também, boa noite, Cabeça. Tá aí ligado, curtindo a nossa programação. Mandando um salve aí pro Catico também, Catico Monjardim. Ele que é aí no churrasquinho da Praça da Rodoviária. E os taxistas que estão aí ouvindo a gente, taxista. A galera também dos aplicativos, obrigado. Você no seu carro, obrigado pela carona aí. Bora! Vai, meu filho.

0: da Litoral, eu tô legal, esse é o Pixote no meio do processo. Ó, oh, por aqui rolou também Marcos e Belucci, Pena Que Seja Namora, Natanzinho Lima, Sonho de Amor. Ai, ai, ai, hein? 996526580 é o nosso WhatsApp pra você participar. Daqui a pouquinho a gente tá indo aí. Beleza, Márcio? É isso, bora que tá na hora de se ligar agora.
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0: O programa Move Brasil Táxi e Aplicativos ampliou o limite de financiamento para veículos novos e passou a incluir novas configurações de carros híbridos entre os modelos elegíveis. A mudança foi oficializada com a publicação de uma portaria conjunta dos Ministérios do Desenvolvimento, Indústria, Comércio e Serviços e o da Fazenda, em edição extraordinária do Diário Oficial da União. O teto do valor do veículo, que era de R$ 150 mil, reais, passou para R$ 200 mil, considerando o valor registrado na nota fiscal. A medida amplia o número de modelos que podem ser financiados por motoristas de aplicativo e taxistas cadastrados no programa.
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0: Uma nova opção de serviço de entrega permitirá que brasileiros comprem em sites do Paraguai e recebam as encomendas pelos Correios. A nova modalidade foi anunciada pela estatal nesta semana. Inicialmente, a operação contempla dois varejistas de Ciudad del Este, no Paraguai, Cell Shop e New Zone Importados. Segundo os Correios, as empresas estão habilitadas a comercializar produtos para consumidores do mercado brasileiro. O serviço permite a importação de encomendas de até 30 quilos, com rastreamento completo e entrega nos mesmos prazos das encomendas nacionais, a partir da saída do Centro Internacional dos Correios no Brasil. Duas boas notícias, né?
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0: Na Litoral, eu tô legal. E antes,
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0: ai, mais uma. Mais uma. Era pra ser 45 minutos, né? Mas hoje teve você no comando aí. Ah, mas aí ficou por elas, tá? Daqui a pouquinho tem 60 minutos só de música. A gente vai entrar em rede com a Litoral Vitória. Holliber, Anderson e Alex Bono vão comandar. E a partir das 7 da noite, ou quando a gente está com a rede Litoral de rádios, né, com a Vitória transmitindo, o WhatsApp é o 27 999 86 1050. Beleza? E amanhã, ó, cola com a gente que vai ter um montão de promoção que a gente vai anunciar, vai sortear. Vai ser bom demais, hein? Beleza, vou pro intervalo agora, ó.
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1: Ah, canção rei! 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

Na Litoral e eu tô legal. Ai, ai, ai, foi quem? Displicente, Wesley Safadão e Rei Baqueiro. E ó, amanhã tem mais Litoral com você a partir das 5 da tarde, tá bom? Amanhã é sexta-feira, vai ter parada legal lá na Santa Lúcia de manhã, a partir das 10 horas lá no centro e depois 1 da tarde aqui em São Silvano, tá bom? Eu, Tiroga, tô indo nessa, desejando a você uma ótima noite, continue se cuidando e a gente se fala amanhã, 2 da tarde. Obrigado pela companhia, se cuidem.

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3: São 7 horas em ponto. Na Litoral, eu tô legal. Ótima noite de quinta-feira. Pra você que tá curtindo agora, a Rede Litoral de Rádio. Sim, transmissão ao vivo de Vitória pra todo o Espírito Santo. Na comunicação, ele, @AlexBono. Boa noite de novo, Alex Bono.
4: Fala, meu amigo Oliver Anderson. Buenas noites pra você e pra você por todo o Espírito Santo.
3: Muito bem, ao vivo em áudio e vídeo, você que vê a gente também no aplicativo ou então no site. Hoje, de novo, como se tivéssemos combinado, segunda vez na semana, hein?
4: Segunda vez é consecutivo, né?
3: Não, foi consecutivo, não.
4: Foi ontem, não?
3: De amarelinho?
4: Ah, não, ontem não, eu tava de branco.
3: É, foi antes
4: de
3: ontem.
4: E olha que eu tô mudando bem essa semana, hein? Geralmente é só preto, cara. Ontem deu vacilo. Será que amanhã? Amanhã vai ser o quê? Amanhã tua cara viu de vermelho? Não sei por quê.
3: Não, vermelho tava ontem. Vinho, tava de vinho ontem.
4: Tava de vinho, é o vinho, vinho, né?
3: É. A gente tá no ar, né? Vamos lá. 7 horas, 1 minutinho.
4: Um assunto interessantíssimo para o nosso ouvinte. Oi.
3: Fique à vontade, assim como a gente. É pra mostrar que a gente tá à vontade aqui e desejo que você também fique, tá?
4: O Oliver tá com uma calçola. Tá tão à vontade que tá de chinelo e calçola. Hoje.
3: Não, de chinelo vem de sábado.
4: A sábado, você vem
3: sábado, não. Sábado, domingo, então, nossa senhora.
4: É mesmo?
3: É um desespero.
4: Olha.
3: Largado. Vamos lá. Manda mensagem pra nós aí.
4: Manda, fica à vontade, cara.
3: Tá fazendo nada,
4: afim, né? Se tiver afim, manda aí que a gente gosta.
3: 999.
4: A gente é carente.
3: 86.
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0: na Litoral, eu tô legal. São 7 horas e 21 minutos. Você tá ouvindo 60 minutos direto, só de música sem comerciais aqui na Rádio Litoral FM. Só aquela pausa pra mandar aqui abraço, Alex Bono e ouvintes, pra Berê.
1: O que ela tá aprontando?
0: De Nossa da Penha, mandou aqui Quintão Bebês. Na Litoral tá mais legal. Manda beijo aqui pra mim e também pro meu filho, Matheus.
1: Pelé tá feliz, né? Com o Flamengo ontem.
0: Pois é, jogou horrores. Cabia até mais, hein? Ficou 2-1, ficou barato pro Cruzeiro.
1: Adorei.
0: O quê?
1: Jogou horrores.
0: Mas cabia mais, amei. Cabia mais, hein?
1: Amei.
0: Abraço.
1: Cabia pro... o quê? Cabia mais.
0: Gols. Alex, você tá muito na sexta-feira, hein? Calma aí. Estamos na sexta júnior, né? Como você fala, né?
1: Eu tô aéreo. Eu falei alguma coisa?
0: Não. Quem não conhece, te compra, Alex.
1: Que absurdo, cara. Eu sou um anjo, um santo.
0: Gil Schwarzenegger. Jardim América na escuta também.
1: Pra eu trabalhar, né? Deixa eu ver aqui, ó. Fala, Paulinho Porteiro! Já mandou boa noite pra nós aqui, ouvindo a Litoral. Tá meio isso agora. O que tá acontecendo contigo? Tá trabalhando todos os dias. Mas a gente também tá trabalhando todos os dias e tá aparecendo, pô.
0: Rapaz, mas o negócio dele é que é plantãozão, né?
1: Plantãozão, né? Madruga toda pra dentro, Paulinho.
0: Vai, aí tem que revezar e tá agarrado lá.
1: É.
0: Ô, Robson! Cadê eu? Deixa eu achar aqui o Robson rapidinho, de Rio Marinho, em Vila Velha.
2: E aí, olha o Alex, tá vivo Vila Velha, hein?
1: Fala, Robson! É,
2: quintou, hein? Tomar uma gelada agora.
1: Ah.
2: Agora sim, ó. Tô na Litoral, amanhã a garganta, amanhã já é sexta-feira, graças a Deus. Deixa de pipoca piar, isso aí é nóis, hein?
0: Um abraço pra você, Robson Ferreira Dutra, de Rio Marinho, em Vila Velha. Ainda em Vila Velha, só aqui no Ataíde.
1: Ele me lembrou aquela música, pô, faz um tempo legal, né? Da giripoca pra piar. Sim,
0: Daniel.
1: Foi um tempo gostoso aquele, né?
0: Cara, é de quando eu comecei aqui na Litoral.
1: Então, traz memórias boas essa música. Cara,
0: era só ele ou era ele e o João Paulo, hein?
1: Cara.
0: É giripoca? Giripoca.
1: Ah, isso é muito bom.
0: Hoje a giripoca vai piar.
1: Nossa,
0: vai.
1: Isso é muito bom, cara.
0: Cara, aqui tem uma versão aqui, mas é a versão ao vivo. Não é a versão com... Cadê aqui a versão...
1: Cara,
0: tem que

0: Aqui na Jiripoca com Daniel.
1: Eu acho que era só Daniel. Oi? Era só Daniel
0: não,
1: já.
0: É, não? Cara, eu não. Será? Eu não, agora não, essa cara, versão aqui é só bom. Com ele, mas.
1: É. É, só ele.
0: Não, essa versão aqui, mas.
1: Tem
0: será,
1: com...
0: que, será que tem estúdio?
1: Isso é muito
0: de novo.
1: Porra, rapaz.
0: Vai! Isso tocava nossa. Muito quando tocava. Entrei aqui na Litoral, cara. Em 98, foi mais ou menos.
1: Essa daí é de 98?
0: Não, quando entrei aqui. Já tocava. Acho que já tocava já, né?
1: Vou ver aqui.
0: Contemporânea essa música.
1: 99.
0: É, ah, então. É.
1: É isso. Tá, não. A moda boa, hein? Boa recordação.
0: Ei, Sheila.
2: Boa noite, tá. Meninos. Fala, aqui é a Sheila do Ataíde. Ah. Tô aqui ouvindo vocês, hein, meninos? Não precisa ficar carente, não. Que vocês têm ouvinte aqui, hein?
0: Ah,
2: beijos.
0: Opa. Obrigado, Sheila, pela companhia. Obrigado, tá? Porque a de vez em quando a gente faz dengo, né?
1: É, a gente faz muito. Pobrezinha. Dupla mais presepada do Taio.

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0: Litoral, eu tô legal, 7 horas e 38 minutos. Esse foi o som do Sorriso Maroto, 80 anos aqui na programação. 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
0: 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Tem aqui, ó, outro tá agarrado também, Alex Bono.
1: Quem?
0: O André Luiz.
1: Ô, Andrezinho,
0: do Planalto em Vila Velha. Desculpem o sumiço, mas esse meu telefone tá tenso e não tô conseguindo mandar áudio. E se eu mandar áudio, não tem que comprar outro celular. Urgente. André Luiz, ó, então...
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1: Tá precisando muito? Foca, nossa, joga pro universo que vai vir. Eu tô fazendo isso daí desde... Quando eu descobri que existe Mega Sena, mas não funcionou ainda comigo não, porque comigo é meio na base do contrário.
0: Ainda não, né?
1: É.
0: Rapaz, essa semana saiu 50 mil reais...
1: 50?
0: É, 51. Não foi o prêmio cheio, claro que não, mas saiu, acho que foi pra Serra.
1: É?
0: Tá, saiu aí.
1: Os cinco números?
0: É, tipo, acho que foi da quina da Mega Sena.
1: Foi pra Nossa, Serra. Que
0: aqui pra ganhar. Poxa, ajuda, hein?
1: Mas cê, não, mas você sabe que é isso daí, cara, que eu queria ganhar? Eram 50, 100 mil pra ajudar. Porque se for aquela coisa muito milhão também,
0: o quê?
1: Eu fico meio assustado, né? Vai que 50 você descobre,
0: milhões, 100
1: você muda
0: milhões.
1: A personalidade comigo.
0: Eu?
1: Não, tô citando exemplos, né? Mas mas assim, né?
0: Aí começa a aparecer. Aparece um monte de amigo, um monte de parente, você nunca viu igual do que semana passada.
1: É exatamente, cara. Mas é isso. Se eu der indícios igual Cleide Costa Longa, não sabe que pode ser isso daí, ó.
2: É, Rolly, são muitos anos de litoral aí, ó. Já litoral fez o quê? 30 e poucos?
0: 32.
2: Desses 30 e poucos eu já sou quase 20 anos, né? Ou 20 da litoral. Sempre com vocês, ligadinha na melhor, na número 1. Amo vocês.
0: Muito obrigado pela fidelidade durante todo esse tempo, hein?
1: Fofa!
0: Beijo. Estamos agora em Cachoeiro. Nosso amigo da Fofa pro Queridão agora.
1: Que susto.
0: O quê? Fala, Rodrigo.
1: Qual amigo aí da Fofa?
3: Oliver Anderson. Rapaz, que nome chique, você tá doido, diferenciado,
1: tem,
3: tá? E o DJ Alex Bono.
1: Tamo
3: que
1: aqui.
3: Dupla, hein? Você tá doido. Rodrigo Queridão, motorista de aplicativo por cá, Cachumirim. Motorista de aplicativo à noite e motorista motolida de dia. Você tá doido, tô igual o Julius.
1: Rapaz.
3: Todo mundo deu crise, dois empregos. Rapaz, minha esposa fica feliz, tá? Ainda acha pouco, vai trabalhar não, vagabundo? Vai dizer, que isso, minha filha? Você tá doido, já tô saindo já.
1: Calma. É pra não ficar em casa.
3: De hoje eu tô saindo pro outro. Manda um abraço para o Lucimar, meus filhos Guilherme e Isabela. Uhum. Na Litoral Tomate, que legal. Um abraço, meus queridos. Tamo junto.
0: Tá mandado, queridão. Bom cheiro aí, cara. Sintonia sempre.
1: Boa, bom trabalho. Agora tá assim, né?
0: Okay.
1: Mulher não gosta de ver o marido dentro de casa. Vai pra trabalhar porque ela sente a paz e quando volta, volta com dinheiro.
0: Vai trabalhar, vagabundo. É assim, Rodrigo.
1: Que delícia.
0: Um abração, cara. Deus abençoe vocês aí, tá? Bom trabalho.
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Mariana Fagundes! Naquele pique, hein?

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0: Na Litoral, Eu Tô Legal, Ludmilla com Della Cruz, aqui na programação dos 60 Minutos, direto só de música, sem comerciais.
1: Boa noite, Hollywood Anderson. Tudo bem com você?
2: Tudo.
1: Boa noite, Alex Bono.
2: Boa!
1: É o Marcos Gobi Carreteiro.
2: Fala, Marcos.
1: Diretamente aqui de Cachoeiro, ouvindo vocês através da 101.1.
2: Aí sim.
1: Cachoeiro do Itapemirim. Aonde os cocos fervem no pé. Valeu, Hollywood. Tomei sumidão, mas eu tô sempre ouvindo a programação de vocês, tem? Sempre coladinho aqui. Eu tô, não tô mandando muita mensagem, mas tô sempre ligado. Valeu, valeu.
0: Valeu, muito obrigado, Marcos Gobi. Como é bom ouvir você, cara. Passou por um susto.
2: É mesmo.
0: Recentemente, mas agora tá aí, ó.
2: Recuperado e bem, graças a Deus.
0: Interaço, graças a Deus. Muito bom ouvir você, Marcos Gobi. Deus te abençoe, cara. Bom trabalho. Bom, Alex Bono, bom trabalho também pra você.
2: Muito obrigado, meu amigo.
0: A gente se fala amanhã, tá? Sexta-feira, se Deus quiser, tô de volta aqui 3 da tarde na Rádio Litoral, tá bom? Fica com Deus, muito obrigado pelo seu tempo e até amanhã.

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3: Vamos nessa, seguir com muita música aqui.
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3: Essa aqui é a número 1. E aí, turma, Alex Bono aqui na área, mais uma sequência.
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3: Bora ao vivo até às 11, bora anotando, se divertindo e anotando e curtindo aí a sua quinta-feira.

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1: Na Nitro Auto mais que legal, Léo Foguete, alguns defeitos. Muito bem, beijinho aqui pra Cris Vila Graúna. Tá aqui, ó, sempre ligadinha, né, Crisinha? Tamo junto, Trick, Nova Betânia. Márcio Gleick corre do Sergipe, também na área aqui o Marcos Golbi. Fala, Andrezinho Luiz, do bairro Planalto. Tem mais chegando aqui, Rodrigo, motorista de aplicativo, tamo junto, Rodrigão.

Para Gustavinho Lima, na passagem para sexta-feira. Sexta-feira, vem aí com tudo. E amanhã é o dia que a gente também libera prêmio um atrás do outro. Aproveita, porque só tem agora à noite. Tem amanhã também para você ouvir as senhas, para você ouvir aí o dinheirinho da sorte, né, da Pisele Calçados, que vale 400.

nobre também, que vai pagar aí 500 contos. O negócio tá bom demais aqui na programação da Litoral. 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E já jogando a sorte pra você, a gente vai te ligar amanhã, se Deus quiser, amém, certo? É isso, é isso. É jogar pro universo. Vamos que vamos. Ai, ai, ai, ai, ai. É isso. Vamos seguir com Pele Morena, a música Capixaba é bom demais. Bora! 8h25 aqui na Litoral. Ui!

0: Bora fechando essa edição dos 45 minutos, premiado com Zeneto e Cristiano. Anotou? Valendo o iPhone 17. Ai, ai, vai que é essa sequência que vai te dar esse presente. Corre lá no litoralfm.com.br pra você não esquecer, tá bom? Pro aquele Xbone, agora a gente invade você no comando. É daqui a pouquinho. 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
6: Quinta-feira, tamo na área. Tô aqui contigo, Alex Bono, até às 11 ao vivo.
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6: Essa é a minha turma que todo dia parece que se reúne e vai na sintonia certa de uma música atrás da outra. Hoje vocês estão numa vibe rockzera. Gostei. Todo mundo em sintonia aqui. É uma loucura, cara. Vou começar com a mais tranquilinha. Marcinha!
10: Ei, Bono, boa noite,
6: e aí,
10: tudo
6: dona,
10: bem?
6: Tudo?
10: Eu sou a Marcinha Brit, de Resistência Vitória. E já que eu estou no comando, eu quero ouvir a música Epitáfio com Titãs.
6: Linda.
10: Ofereço para toda a equipe litoral, Vanusa Brioli, Edneia Luz, Fernando Brunck e Zé Patrício. Na litoral, eu estou legal. Beijos!
11: Devia...

0: participou.
1: Muito bem, Marcinha. Esse som aqui me motivou a pegar umas versões diferentes a partir de agora, hein? Eu acho que vocês vão curtir. Vai lá, Ângelo.
2: Boa noite, meu amigo Alex Bono. Aqui quem tá falando é o Guarnier, motorista de aplicativo de Bela Aurora. E já que eu tô no comando, manda um bom job pra gente.
1: Bom job.
2: It's my life.
1: Vai ser um It's My Life numa versão acústica ao vivo. Você vai gostar. O que você acha, Alexia?
3: Vamos manter uma linha diferente hoje.
1: Vamos manter? Então tá. Uma noite de quinta-feira gostosinha. Curte aí, It's My Life.

0: demais! Uma versão ao vivo acústica, pedido da turma aí! Bom, hein?
1: Que delícia, Bono!
0: Delícia demais, Alexa! Demais, demais! Quem gostou dessa daqui foi a Ana Pinheiro. Já falou aqui, nossa, arrepiei! Só faltou igual a Rafa Kalimann, né? Aleluia, arrepiei! A gente arrepia
2: boa
0: aqui, cara!
2: Boa noite, bom, boa noite, Toral, boa noite, Alex! Boa noite, no comando hoje, gostaria de ouvir um Nick Park aí e mandar pro meu amigo Eduardo Bicudo, Cida, Gabriel, Guilherme, Tony, Nica, Eloy, Evelyn, Érica, Rodrigo, Ricardo, Gabriel, todo mundo conectado e curtindo na Rádio Litoral. Litoral, tá legal.
0: Valeu, Caetano! E aí, Alexa, vamos manter nessa linha Litoral 2?
1: Vamos manter.
0: Vambora! Nick Park aí do Caetano!

0: Diferenciado, hein? Aqui tem uns trem diferente, uai. Uai. Silvio Santos e Mineiro que aqui. Só guarda essas músicas agora. Demais, Caetano, belo pedido. Quem gostou muito aqui foi Vanusa. Vanusa também, né? Amei essas versões aqui. Tomar um vinhozinho é bom. Espero que tenha aí motivado. Cara, muita gente participando aqui. Vivi pediu música. Drica Santos, Pepe, João. Nossa, quanta gente aqui. Vamos colocar aqui áudio. Eita, nós vamos colocar áudio aqui da galera aqui antes de ir pra Voz do Brasil. Mas lembrando que a gente continua com música no online, tá bom? Cadê o Keco? Fala, Keco!
1: Boa noite, Alex Bonca. Boa. Aqui em Barata voltou, hein?
0: Isso é bom.
1: Foi no boteco meu caranguejo, olá, mas já perdi você, tá?
0: Olha lá!
1: Tá ventando meio frio aqui em Campo Grande.
0: Rapaz,
1: aqui em
0: tá frio.
1: Fez o quê?
0: Tá frio mesmo.
1: Voltei pra casa.
0: É, uai.
1: Minha varanda.
0: Ah.
1: Rádio Litoral comendo na aula.
0: Olha que delícia.
1: Minha cervejinha, meu tiragosto.
0: Oh, vida
1: ouvindo
0: porra.
1: Quem? Ouvindo Alex Bonca, ah. Essa voz enjoada, perturbada.
0: Eu amo! Que demais.
1: Tu tá entregas baratas, meu irmão. Vou
0: isso
1: te
0: é bom.
1: Perturbar.
0: Por
1: eu
0: favor.
1: Te peço, né, meu amigo?
0: Porra.
1: Valeu, na Litoral Nota Mais, que legal.
0: Quando não perturba, acho estranho. Tem que perturbar mesmo. Mas na varanda aí, bota brusinha de frio, porque também deve ventar. Então é isso. Turma que pediu música agora, daqui a pouquinho eu volto e atendo vocês, tá? 20 para as 11, tem uma tradição do Você no Comando. Seguinte, ou no online agora, vamos todo mundo vazar para lá? Esquece o negócio de Voz do Brasil, certo? Não é, para quê? Para quê? Aí você pode ouvir depois. Vai lá no online, que é mais uma programação exclusiva de Marcelo Rangel te esperando no online. É só você pedir pra Alexa tocar a Litoral, que lá vai estar o som da Litoral com música, tá bom? E também baixar o aplicativo ou também ouvir ele no litoralfm.com.br, tá bom? Sou Alex Boni e eu volto depois do intervalo pra você que for pro online, é claro.

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1: Olá, boa noite.
2: Boa noite para você que nos acompanha em todo o país.
1: Quinta-feira, 20 de agosto de 2026.
2: Vamos aos destaques do dia.
1: Estratégia brasileira para inteligência artificial.
2: Ações incluem a compra de um supercomputador para processamento de IA, formação de profissionais e transferência de tecnologia.
1: Transferência eletrônica de veículos.
2: Nova resolução estabelece regras para a operação digital de compra e venda de carros.
1: E vamos saber mais sobre a atualização da Lei Seca com o secretário nacional de trânsito, Adroaldo Catão.
3: Prevê a possibilidade de certificar os chamados drogômetros, equipamentos para aferir a presença de outras substâncias que estão, no momento da abordagem, atrapalhando a capacidade psicomotora e impedindo direção mais segura.
2: Setor elétrico se prepara para efeitos do El Niño.
1: A atuação quer dar mais segurança ao sistema. Luciana Colares de Holanda.
4: Para aumentar a segurança do sistema, o Comitê de Monitoramento do Setor Elétrico aprovou a antecipação de 1,8 gigawatts de capacidade.
2: E você vai saber como escolher eletrodomésticos e eletrônicos mais econômicos para a sua casa.
1: Na apresentação da Voz do Brasil, Luciana Vasconcelos e Luciano Seixas.
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1: Um supercomputador para desenvolver inteligência artificial em grande escala.
2: Além de parcerias com outros países para capacitação e desenvolvimento dessa tecnologia.
1: Ações anunciadas hoje que fazem parte do Plano Brasileiro de Inteligência Artificial.
5: Entre as ações anunciadas nesta quinta-feira, está a aquisição por meio de edital competitivo de um supercomputador para treinar modelos e desenvolver inteligência artificial em larga escala. O equipamento vai alcançar cerca de 7.200 petaflops, ou seja, será capaz de fazer cerca de 7,2 quintilhões de operações matemáticas em apenas um segundo e deve figurar entre as 10 maiores máquinas do mundo em capacidade de processamento de IA. A ministra da Ciência, Tecnologia e Inovação, Luciana Santos, detalha o impacto da inteligência artificial na vida das pessoas.
6: Para que essa supercomputação? É para desenvolver vacinas e medicamentos, é para poder garantir antecipação das chuvas e secas, é para poder melhorar a produtividade da indústria brasileira. E em tudo isso, o IA vai nos ajudar. O supercomputador não serve apenas para fazer conta mais rápido. Ele serve para transformar problemas que levariam décadas para resolver coisas do dia a dia do povo brasileiro.
5: O supercomputador será instalado no Parque Tecnológico Augusto Severo, na Universidade Federal do Rio Grande do Norte. O estado foi escolhido devido ao grande potencial energético. A presidente do Conselho de Administração do Parque, Ângela Maria Paiva Cruz, explica o que a chegada do equipamento vai representar para a região.
7: A instalação do supercomputador no Rio Grande do Norte demonstra que a ciência brasileira se fortalece quando alcança diferentes territórios, mobiliza talentos e transforma conhecimento em oportunidades para a sociedade.
5: As ações integram o Plano Brasileiro de Inteligência Artificial. Também foi anunciado o início da estruturação de uma nuvem brasileira por meio de uma parceria entre os setores público e privado. O objetivo é criar uma alternativa nacional para armazenar e processar dados e sistemas, como explica Esther Dueck, ministra da Gestão